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1: 9:59.
2: Boa noite.
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1: 10 horas.
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4: 11:02.
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3: Boa noite.

0: não é.
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2: Luas FM e a hora certa. 11:09.

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2: 11:15.

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1: 11:22.

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2: 11:45.

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2: 11:50

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1: 11:59.

0: Oi, Zezé.
1: Oi, Luciano.
2: Fala, Luciano.
0: Vamos cantar uma música junto?
2: Vambora, rapaz. Que música?
0: Essa aqui, ó.
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2: Caramba, essa música é maravilhosa, Alexandre. 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
2: 12:50.
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2: Meia-noite e 24.

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Buzz FM e a hora certa, 12:30.

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2: 1 hora.

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0: 1:07.

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1: 1:14.
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1: 1:15.
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1: 1:22.

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2: 2 horas.

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1: 2:08.

0: tava cantando Saudade, disse, rapaz, tu canta muito, bora cantar na cadeia. Chegou lá, me empurrou. Aí tinha um lourão muito doido lá dentro. O louro olhou pra mim e falou, qual é? Qual foi? Por que é que tu tá nessa? Eu disse, não, só porque eu tava cantando Florentina, Florentina, Florentina de Jesus, não sei se tu me amas, pra que tu me servis? Ele falou, pode crer, meu, cala tua boca, senão bota os teus dentes pra dentro. Fiquei bem caladinho. Quando foi no outro dia, o Dregolado falou, quem é o cantor? Eu disse, pronto, disse, rapaz, você tá solto, mas nunca mais cante esse negócio de Florentina, Florentina, Florentina de Jesus, não sei se tu me amas, pra que tu me seduz? Graças a Deus, desde esse dia pra cá, nunca mais eu cantei esse negócio de Florentina, Florentina, Florentina de Jesus, não sei se tu me amas, pra que tu me seduz? Chega de tanta Florentina, Florentina, Florentina de Jesus, não sei se tu me amas, pra que tu me seduz? Isso é uma coisa que todo mundo abusa, esse negócio de Florentina, Florentina, Florentina de Jesus, não sei se tu me amas, pra que tu me seduz? Eu não canto mais esse negócio de Florentina, Florentina, Florentina de Jesus, não sei se tu me amas, pra que tu me seduz? Agora eu já parei com esse negócio de Florentina, Florentina, Florentina de Jesus, não sei se tu me amas, pra que tu me seduz? Eu quero é cegar do sovaco se eu cantar esse negócio de Florentina, Florentina, Florentina de Jesus, não sei se tu me amas, pra que tu me seduz? Agora eu vou cantar pra vocês uma música de Roberto Carlos que chama Florentina, Florentina, Florentina de Jesus.
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4: 2:21.

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1: 2:38.
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1: 2:39.
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2: 12:46.

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2: 2:53.

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1: 3 horas.

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2: 3:36.

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2: 3:45.

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1: 6:53.

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2: 4:27.

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1: 4:33.
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1: 4:34.
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0: Capítulo 10. Dali ele foi para a região da Judéia, do outro lado do Jordão. Como sempre, uma multidão o acompanhava e ele punha-se a ensiná-los. Um dia, os fariseus vieram provocá-lo.
1: É permitido a um homem divorciar-se de sua esposa?
0: Jesus perguntou. O que Moisés determinou? Eles responderam.
1: Moisés deu permissão que o marido a mandasse embora, dando-lhe uma certidão de divórcio.
0: Jesus disse. Moisés deu esse mandamento apenas como concessão ao coração duro de vocês. Na criação, no plano original, Deus fez e uniu o homem e a mulher. Por isso, um homem deixa seu pai e sua mãe, e por meio do casamento, se torna uma só carne com sua mulher. Não são mais dois indivíduos, formam agora uma nova unidade. Deus criou uma união tão perfeita que ninguém pode ter a ousadia de profaná-la separando-os. Depois que estavam em casa, os discípulos voltaram a tocar no assunto. Jesus foi muito direto. O homem que se divorcia de sua esposa para se casar com outra comete adultério contra ela. A mulher que se divorcia do marido para se casar com outro comete adultério também. Alguns estavam trazendo crianças a Jesus, na esperança de que ele as abençoasse. Mas os discípulos deram uma bronca nessa gente. Jesus não escondeu a irritação. Não tentem afastar essas crianças. Não as impeçam de vir a mim. O reino de Deus é feito de pessoas que são como crianças. Prestem atenção. Se vocês não aceitarem o reino de Deus com a simplicidade de uma criança, nunca entrarão nele. Então, tomando as crianças nos braços, impunha as mãos sobre elas e as abençoava. Jesus caminhava pela rua e um homem veio correndo, ajoelhou-se e perguntou:
2: Bom mestre, que devo fazer para alcançar a vida eterna?
0: Jesus perguntou: Por que você me chama bom? Ninguém é bom a não ser Deus. Você conhece os mandamentos. Não mate, não cometa adultério, não roube, não minta, não engane. Honre seu pai e sua mãe. Ele disse:
2: Mestre, faço tudo isso desde muito novo.
0: Jesus olhou-o nos olhos e, cheio de amor por ele, disse: Falta algo. Venda tudo o que você tem e dê aos pobres. Toda a sua riqueza então estará no céu. Depois venha me seguir. Foi um choque. Aquela era a última coisa que ele esperava ouvir. Assim, abatido, ele se foi. Sendo muito apegado aos seus bens, não queria abrir mão de tudo. Enquanto observava, Jesus disse aos seus discípulos: Vocês fazem ideia de como é difícil para os ricos entrar no reino de Deus? Os discípulos foram pegos de surpresa, mas Jesus continuou: Vocês não imaginam como é difícil. É mais fácil um camelo passar pelo fundo de uma agulha. Os discípulos ficaram chocados.
3: Se é assim, quem tem chance?
0: Perguntaram. Jesus olhou bem firme para eles e disse: Ninguém tem chance se pensam que conseguirão pelo esforço próprio. A única maneira é deixar Deus agir. Só Ele tem o poder de fazer. Pedro então lhe disse:
4: Nós deixamos tudo para te seguir.
0: Jesus disse: Guardem isto. Ninguém que sacrifique casa, irmãos, irmãs, mãe, pai, filhos, propriedades, seja o que for, por minha causa e por causa da mensagem, sairá perdendo. Eles terão tudo de volta, multiplicado muitas vezes em casas, irmãos, irmãs, mães, filhos e propriedades, mas também em problemas. Terão ainda o prêmio da vida eterna. Aí está de novo a grande inversão. Muitos primeiros serão últimos, e muitos últimos, primeiros. De volta à estrada, eles foram para Jerusalém. Jesus ia adiante e eles o seguiam, confusos e um pouco amedrontados. Ele chamou os 12 e disse: Ouçam-me com atenção. Estamos a caminho de Jerusalém. Quando chegarmos lá, o Filho do Homem será entregue aos mestres da lei e aos líderes religiosos. Eles irão condená-lo à morte. Eles o entregarão aos romanos, que irão zombar dele, cuspir nele, torturá-lo e matá-lo. Mas depois de 3 dias, ele se levantará vivo.
5: Tiago e João, filhos de Zebedeu, foram falar com Jesus.
6: Mestre, queremos que o Senhor faça algo por nós.
0: Verei se posso fazer.
5: Eles pediram:
1: permite que tenhamos os lugares de maior honra na tua glória, um à tua direita e outro à esquerda.
0: Jesus disse: vocês não fazem ideia do que estão pedindo. Vocês são capazes de beber do cálice que estou para beber e de receber o batismo que estou para receber?
6: Sem dúvida,
0: disseram eles.
6: Por que não?
0: Jesus disse: pensem nisto. Vocês vão mesmo beber o cálice que eu bebo e ser batizados com meu batismo. Mas quanto aos lugares de honra, não é comigo. Isso já está decidido.
5: Os outros 10 ouviram a conversa e ficaram indignados com Tiago e João. Então Jesus os reuniu para consertar a situação. Ele disse:
0: vocês já devem ter notado como o poder sobe a cabeça dos governantes deste mundo, que logo se tornam tiranos. Vocês não devem agir assim. Quem quiser ser o maior deve se tornar servo. Quem quiser ser o primeiro deve se tornar escravo. É o que o Filho do Homem faz. Ele veio para servir, não para ser servido, e para dar a própria vida para salvar muita gente.
5: Depois de passarem algum tempo em Jericó, Jesus saiu da cidade, seguido pelos discípulos e por uma multidão. E um mendigo cego, chamado Bartimeu, filho de Timeu, estava sentado à beira do caminho. Quando ele soube que Jesus, o Nazareno, passava por ali, começou a gritar:
7: Filho de Davi! Jesus! Misericórdia! Tem misericórdia de mim!
5: Muitos tentaram fazê-lo calar, mas ele gritava ainda mais alto:
7: Filho de Davi! Tem misericórdia de mim!
5: Jesus parou e ordenou:
0: tragam-no aqui.
5: Eles foram chamá-lo.
6: Hoje é o seu dia. Ele está chamando você. Levante-se.
5: Jogando longe sua capa, ele ficou em pé e foi até Jesus.
0: Jesus perguntou: o que você quer de mim?
5: O cego respondeu:
7: Senhor, eu quero ver.
0: Siga seu caminho. Sua fé salvou e curou você,
5: disse Jesus. No mesmo instante, ele recuperou a visão e seguia Jesus estrada fora.

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3: 5:03.
4: Bom dia!
5: Bom dia!
3: Bom dia!
4: Bom dia! 1º de Maio, alô você que está cravado aí na 87.9. A partir de agora, vamos ouvir o terço Jesus das Santas Chagas com o padre Reginaldo Manzotti. 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Um abraço a todos e Deus abençoe a todos. Bom dia, muito bom dia.

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1: Na presença das Santas Chagas de Jesus, convido você e sua família para este momento abençoado na nossa programação. Vamos juntos colocar nas Santas Chagas de Jesus o nosso pedido de oração, a nossa intenção. Prepare o seu ambiente de oração com as fotos, as roupas de família e, de modo particular, lembrando dos enfermos. Traga os nomes por quem vamos interceder e pedir cura e libertação de todos os sofrimentos e dores.
2: Olá, querido povo de Deus, chegou o momento da hora da misericórdia. E na hora da misericórdia nós rezamos o terço das Santas Chagas. Quarta-feira, com certeza, como intercessora está a Nossa Senhora, como esteve no Monte Calvário. Que ela nos ajude para que esta oração seja autêntica, fervorosa e de coração. Em nome do Pai, e do Filho, e do Espírito Santo. Amém. Creio em Deus Pai Todo-Poderoso, Criador do céu e da terra, e em Jesus Cristo, seu único Filho, nosso Senhor, que foi concebido pelo poder do Espírito Santo, nasceu da Virgem Maria, padeceu sob Pôncio Pilatos, foi crucificado, morto e sepultado, desceu à mansão dos mortos, ressuscitou ao terceiro dia, subiu aos céus, está sentado à direita de Deus Pai Todo-Poderoso, de onde há de vir julgar os vivos e os mortos. Creio no Espírito Santo, na Santa Igreja Católica, na comunhão dos santos, na remissão dos pecados, na ressurreição da carne, na vida eterna. Amém. Ó Jesus, divino Redentor, tende misericórdia de nós e do mundo inteiro. Deus Santo, Deus Forte, Deus Imortal, tende piedade de nós e do mundo inteiro. Graça, misericórdia, meu Jesus, nos perigos presentes, cobri-nos com vosso preciosíssimo sangue. Pai Eterno, tende misericórdia de nós, pelo sangue de Jesus Cristo, vosso Filho unigênito. Tende misericórdia de nós, vos suplicamos. Amém. Neste primeiro mistério do terço das Santas Chagas, contemplamos: Jesus ressuscitado aparece a Maria Madalena. Como fruto desta dezena, vamos pedir por todos os desempregados, que não percam ânimo e que consigam bater na porta certa, inspirados pelo Espírito Santo. Rezemos. Eterno Pai, eu vos ofereço as Santas Chagas de nosso Senhor Jesus Cristo, para curar as de nossas almas.
1: Meu Jesus, perdão e misericórdia.
3: Pelos méritos de vossas Santas Chagas.
1: Meu Jesus, perdão e misericórdia.
3: Pelos méritos de vossas Santas Chagas.
1: Meu Jesus, perdão e misericórdia.
3: Pelos méritos de vossas Santas Chagas.
1: Meu Jesus, perdão e misericórdia.
3: Pelos méritos de vossas Santas Chagas.
1: Meu Jesus, perdão e misericórdia.
3: Pelos méritos de vossas Santas Chagas.
1: Meu Jesus, perdão e misericórdia.
3: Pelos méritos de vossas Santas Chagas.
1: Meu Jesus, perdão e misericórdia.
3: Pelos méritos de vossas Santas Chagas.
1: Meu Jesus, perdão e misericórdia.
3: Pelos méritos de vossas Santas Chagas.
1: Meu Jesus, perdão e misericórdia.
3: Pelos méritos de vossas Santas Chagas.
1: Meu Jesus, perdão e misericórdia.
3: Pelos méritos de vossas Santas Chagas.
2: No segundo mistério, nesta quarta-feira, rezamos o terço das Santas Chagas contemplando: Jesus ressuscitado acompanha os discípulos de Emaús. Rezemos este mistério por todos os casais que estão em crise, se divorciando, para que haja de fato um perdão abundante e a reconciliação. Eterno Pai, eu vos ofereço as santas chagas de nosso Senhor Jesus Cristo, para curar as de nossas almas.
1: Meu Jesus, perdão e misericórdia.
3: Pelos méritos de vossas santas chagas.
1: Meu Jesus, perdão e misericórdia.
3: Pelos méritos de vossas santas chagas.
1: Meu Jesus, perdão e misericórdia.
3: Pelos méritos de vossas santas chagas.
1: Meu Jesus, perdão e misericórdia.
3: Pelos méritos de vossas santas chagas.
1: Meu Jesus, perdão e misericórdia.
3: Pelos méritos de vossas santas chagas.
1: Meu Jesus, perdão e misericórdia.
3: Pelos méritos de vossas santas chagas.
1: Meu Jesus, perdão e misericórdia.
3: Pelos méritos de vossas santas chagas.
1: Meu Jesus, perdão e misericórdia.
3: Pelos méritos de vossas santas chagas.
1: Meu Jesus, perdão e misericórdia.
3: Pelos méritos de vossas santas chagas.
1: Meu Jesus, perdão e misericórdia.
3: Pelos méritos de vossas santas chagas.
2: No terceiro mistério do terço das santas chagas, contemplamos Jesus aparece aos discípulos desejando a paz. Como fruto desta oração e desta contemplação, coloquemos todas as famílias que estão desunidas e que possam perdoar e buscar a reconciliação, a exemplo de nosso Senhor Jesus Cristo. Eterno Pai, eu vos ofereço as santas chagas de nosso Senhor Jesus Cristo, para curar as de nossas almas.
1: Meu Jesus, perdão e misericórdia.
4: Pelos méritos de vossas santas chagas.
1: Meu Jesus, perdão e misericórdia.
4: Pelos méritos de vossas santas chagas.
1: Meu Jesus, perdão e misericórdia.
4: Pelos méritos de vossas santas chagas.
1: Meu Jesus, perdão e misericórdia.
4: Pelos méritos de vossas santas chagas.
1: Meu Jesus, perdão e misericórdia.
4: Pelos méritos de vossas santas chagas.
1: Meu Jesus, perdão e misericórdia.
4: Pelos méritos de vossas santas chagas.
1: Meu Jesus, perdão e misericórdia.
4: Pelos méritos de vossas santas chagas.
1: Meu Jesus, perdão e misericórdia.
4: Pelos méritos de vossas santas chagas.
1: Meu Jesus, perdão e misericórdia.
4: Pelos méritos de vossas santas chagas.
1: Meu Jesus, perdão e misericórdia.
4: Pelos méritos de vossas santas chagas.
2: Neste quarto mistério do terço das Santas Chagas, contemplamos Jesus cura a incredulidade de Tomé. Peçamos a Deus por todos aqueles que estão desesperados, que perderam a fé ou se apartaram de Deus, que haja um encontro com o ressuscitado e a prece: aumentai, Senhor, minha fé. Eterno Pai, eu vos ofereço as santas chagas de nosso Senhor Jesus Cristo, para curar as de nossas almas.
1: Meu Jesus, perdão e misericórdia.
3: Pelos méritos de vossas santas chagas.
1: Meu Jesus, perdão e misericórdia.
3: Pelos méritos de vossas santas chagas.
1: Meu Jesus, perdão e misericórdia.
3: Pelos méritos de vossas santas chagas.
1: Meu Jesus, perdão e misericórdia.
3: Pelos méritos de vossas santas chagas.
1: Meu Jesus, perdão e misericórdia.
3: Pelos méritos de vossas santas chagas.
1: Meu Jesus, perdão e misericórdia.
3: Pelos méritos de vossas santas chagas.
1: Meu Jesus, perdão e misericórdia.
3: Pelos méritos de vossas santas chagas.
1: Meu Jesus, perdão e misericórdia.
3: Pelos méritos de vossas santas chagas.
1: Meu Jesus, perdão e misericórdia.
3: Pelos méritos de vossas santas chagas.
1: Meu Jesus, perdão e misericórdia.
3: Pelos méritos de vossas santas chagas.
2: No quinto mistério do terço das santas chagas, contemplamos Jesus envia os apóstolos em missão. Rezemos este mistério por todas as pessoas que dedicam suas vidas ao anúncio do Evangelho, pelo Santo Padre, o Papa, pelos bispos, pelos padres de sua paróquia e, de modo geral, pelos diáconos, seminaristas e pelo povo de Deus, que sejamos missionários da esperança. Eterno Pai, eu vos ofereço as santas chagas de nosso Senhor Jesus Cristo, para curar as de nossas almas.
1: Meu Jesus, perdão e misericórdia.
3: Pelos méritos de vossas santas chagas.
1: Meu Jesus, perdão e misericórdia.
3: Pelos méritos de vossas santas chagas.
1: Meu Jesus, perdão e misericórdia.
3: Pelos méritos de vossas santas chagas.
1: Meu Jesus, perdão e misericórdia.
3: Pelos méritos de vossas santas chagas.
1: Meu Jesus, perdão e misericórdia.
3: Pelos méritos de vossas santas chagas.
1: Meu Jesus, perdão e misericórdia.
3: Pelos méritos de vossas santas chagas.
1: Meu Jesus, perdão e misericórdia.
3: Pelos méritos de vossas santas chagas.
1: Meu Jesus, perdão e misericórdia.
3: Pelos méritos de vossas santas chagas.
1: Meu Jesus, perdão e misericórdia.
3: Pelos méritos de vossas santas chagas.
1: Meu Jesus, perdão e misericórdia.
3: Pelos méritos de vossas santas chagas.
2: Rezemos três vezes. Eterno Pai, eu vos ofereço as santas chagas de nosso Senhor Jesus Cristo para curar as de nossas almas. Eterno Pai, eu vos ofereço as santas chagas de nosso Senhor Jesus Cristo para curar as de nossas almas. Eterno Pai, eu vos ofereço as santas chagas de nosso Senhor Jesus Cristo para curar as de nossas almas. Amém. Queridos filhos e filhas, tendo rezado o terço das santas chagas, vamos agora fazer a oração de todos os dias, que é a novena das santas chagas de nosso Senhor Jesus Cristo. Rezemos. Por suas santas chagas, suas chagas gloriosas, o Cristo Senhor me proteja e me guarde. Senhor Jesus, foste levado na cruz para que por vossas santas chagas sejam curadas as de nossas almas. Eu vos louvo e agradeço pelo vosso ato redentor. Carregaste em vosso próprio corpo os meus pecados e de toda a humanidade. Nas vossas santas chagas, coloco minhas intenções, minhas preocupações, ansiedades e angústias, minhas enfermidades físicas e psíquicas, meus sofrimentos, dores, alegrias e necessidades. Em vossas santas chagas, Senhor, coloco minha família. Envolvei, Senhor, a mim e meus familiares, protegendo-nos do mal. Coloque a sua intenção. Senhor, ao mostrar vossas santas chagas gloriosas a Tomé e o mandando tocar em vosso lado aberto, o curaste da incredulidade. Eu vos peço, Senhor, permita-me refugiar em vossas santas chagas e, por mérito desses sinais de vosso amor, curai a minha falta de fé. Ó Jesus, pelos méritos de vossa paixão, morte e ressurreição, dai-me a graça de viver os frutos da nossa redenção. Amém. Fique conosco, depois do intervalo, vamos refletir, escutar e rezar o Evangelho do dia. 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
3: Pede à mãe que o filho atende. Essa é a nossa mensagem de todas as quartas-feiras. E hoje, apresentamos durante o Terço das Santas Chagas de Jesus tantos pedidos de oração, cura, libertação. E onde Jesus está, Nossa Mãe Maria, Nossa Senhora, está também. Você pode enviar o seu pedido de oração todos os dias, ligando para 0-operadora 41-3221-6060 ou pelo site www.padrereginaldomazotti.org.br. Ficamos agora com a nossa Bíblia aberta para acompanhar Palavras de Salvação com o Padre Reginaldo Manzotti.

0: sagrado. Queridos filhos e filhas, na hora da misericórdia, hoje, nessa hora da misericórdia, obrigado àqueles que participaram ao vivo. Lembrando o nosso número para você falar e para você falar comigo. Rezar o terço das Santas Chagas, 0 operadora 41 3221 6070. Filhos queridos, hoje é dia de São João Batista. Hoje, parabéns a todos os Joões e todas as Joanas, Josefas, tudo derivado de João. São os onomásticos. Filhos queridos, nesta solenidade que marca as festas juninas. Filhos queridos, escute esse testemunho, por favor. Veio de Capitão Leone das Marques, Paraná, inclusive com fotos. Sua bênção, Padre Reginaldo. Venho, por meio desta carta, testemunhar a graça que alcancei nas 24 horas de 2024. Eu estava em tratamento renal há 6 anos. E aproximadamente 3 anos estava na fila do transplante do rim. Não pude estar aí na igreja presencialmente, mas eu e minha esposa Adriana acompanhamos tudo pela TV. Em meio às pregações, tomei posse da minha cura e disse naquele momento: estou sendo curado. Padre, na semana após 24 horas de oração, o hospital me ligou para eu ir verificar a possibilidade de receber um rim. No sábado, quando recebi a ligação, estava em 9º lugar na fila de espera. No domingo, ao chegar ao hospital, fui contemplado com então rim. Naquele momento, passaram muitas coisas na minha cabeça. De tudo que tinha suplicado a Jesus das Santas Chagas, a minha graça chegou. Fui transplantado no dia 7/7/2024. Hoje estou super bem, feliz. Sigo minha vida normalmente. Testemunho por esta carta, por não poder estar aí por recomendação médica. Graça alcançada, graça testemunhada. Toca o sino, sacristão. Um forte abraço, meu querido Padre Reginaldo. Sou mensageiro da capelinha. Opa, a corneta, sacristão. E associado com muito orgulho, Carlos, Capitão Leone das Marques, Paraná. Que maravilha, Carlos. Olha aí, transplantado, curado e agora mensageiro da Capelinha de Jesus das Santas Chagas. Deus seja louvado. Povo querido, povo amado de Deus, por isso que eu falo. Que bom se você puder estar no Santuário de Guadalupe no final de semana. Temos um anfiteatro para acolher, mas se não, programe na sua casa para você não sair do sábado para o domingo. Passar a noite em oração, padre, mas a gente não aguenta a noite em oração, aguenta, a gente cochila, é assim que eu passo, tem hora que a gente fica até meio bêbado, no bom sentido da palavra, né? Que você fica meio com sono, mas depois vai embora. Gente, no velório, antigamente não se ia para velar o defunto, porque foi aí que minha inspiração, um dia na presença do Senhor vale mais do que 1.000 anos, então, dê um dia para Deus, 24 horas na presença do Senhor. Bíblia aberta, cartilha de oração.
1: Deus, fala comigo, Deus.
0: Fala comigo, Deus.
1: Fala comigo, Deus.
0: Nessa hora da misericórdia.
1: 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Tua voz.
0: E a todo o povo do Nordeste, o povo mineiro. E ao povo do interior do Paraná, que é tão forte as festas juninas. Deus abençoe. E festeje sim. Temos que celebrar a vida, celebrar com alegria. Temos que viver bem. Principalmente de uma forma sadia e alegre. Tristeza? Por quê? O Senhor esteja convosco. Ele está no meio de nós. Proclamação do Evangelho de Jesus Cristo segundo São Lucas. Glória a vós, Senhor. Completando-se o tempo de dar à luz, Isabel teve um filho. No 8º dia, foram circuncidar o menino. Queriam chamá-lo pelo nome do pai, Zacarias. Mas Isabel interveio, não. Ele se chamará João. Replicaram, mas não há ninguém em tua família com esse nome. E através de gestos perguntaram ao pai, que estava sem voz, como queriam que ele se chamasse. Pedindo uma tabuinha, ele escreveu João é seu nome. O menino cresceu e fortificou-se em espírito, viveu no deserto, até o dia em que se apresentou diante de Israel. Palavra da salvação, glória a vós, Senhor. Não sei se você sabe de uma peculiaridade, que os santos são celebrados, a data que se celebra um santo é a data que ele nasceu ou quando ele morre? Vou perguntar de novo. Nós celebramos quando nós nascemos, né? Por exemplo, o meu, dia 25 de abril, então o dia do meu aniversário. Mas os santos não. Quando a gente diz, hoje é dia de Santo Antônio, é o dia da morte. Ah, hoje é o dia de São Joana d'Arc, dia da morte. Hoje é dia de Dom Bosco, dia da morte. Por quê? Porque na igreja nós cremos que o verdadeiro nascimento se faz na morte. Para os santos, nasceram para a glória de Deus e honra dos altares. O único que não é São João Batista. É o único santo que se celebra a morte e o nascimento. Hoje, nascimento de João Batista. O porquê? Porque é o último dos profetas, o precursor. Mas tem essa música que expressa muito bem. Viva João Batista. Viva o precursor. Aquele que preparou o caminho do Senhor Jesus.

Você sabe o que significa a palavra João? Ei, Joões, Joanas, Deus é propício. João significa Deus é propício. Por isso João tornou propício que o Senhor chegasse. Hoje também, não sei se você se dá conta, 3 meses após a anunciação, e exatamente hoje nós estamos a 6 meses do Natal. Por quê? Porque Nossa Senhora ficou 3 meses com Isabel e depois de 6 meses Jesus nasceu. Hoje nós estamos a 6 meses do Natal. Viva João Batista! Viva a fogueira de São João! Viva a pipoca! Viva a alegria de sermos cristãos! Filhos queridos, a gente vai aprendendo muita coisa. O mais importante é aprender que o grande valor é servir a Deus. Abençoai, Senhor, a água, a roupa dos enfermos, as fotos de família. Abençoai e santificai os que mais precisam em nome do Pai, do Filho, do Espírito Santo.

na terra como no céu. O pão nosso de cada dia nos dai hoje. Perdoai as nossas ofensas, assim como nós perdoamos a quem nos tem ofendido. E não nos deixeis cair em tentação, mas livrai-nos do mal.

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3: 5:47.
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2: 5:54.

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1: 5:59.
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3: 6:02.
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3: 6:11.

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1: 6:19.
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4: 6:21.
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2: 6:29.

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1: 6:36.
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4: 6:40.
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0: escuto um berrante, parece que estou ouvindo o meu pai dizer assim:
1: fique com Deus, meus filhos, e até a volta.
0: E a criançada respondia:
2: vai com Deus.

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2: 6:50.
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4: 7:01.
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5: Agora,
7: bom dia!
5: A partir de agora, a Rádio Luas FM de 1º de maio apresenta a todos os nossos ouvintes a oração da manhã com o padre Reginaldo Manzotti. 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Quero mandar um abraço especial para todos os funcionários da Fundição Tiger. Quero mandar um abraço para todo o pessoal da diretoria, em especial ao seu Batista, pelo apoio cultural na oração da manhã, na oração da tarde e no terço Jesus da Santa Chagas. Deus abençoe a todos aí dessa conceituada empresa aqui em 1º de maio. Quero também oferecer a oração da manhã para todos os nossos ouvintes que acompanham nosso programa de segunda a segunda. Deus abençoe você e Deus abençoe toda a sua família. Então vamos ouvir agora a oração da manhã com o padre Reginaldo Manzotti. A partir de agora, você vai ouvir aqui na Rádio Luas FM de 1º de maio, o provérbio do dia.
8: Provérbios, capítulo 24. Não tenha inveja dos perversos, nem queira estar perto deles. Tudo o que pensam é causar confusão. Só sabem falar de violência. É preciso ter sabedoria para construir uma casa e entendimento para edificá-la sobre fundamento sólido. É preciso ter conhecimento para decorar os quartos com a melhor mobília e bela tapeçaria. A sabedoria faz a força do homem, e o conhecimento lhe dá poder. A estratégia é a chave para a guerra, assim como bons conselhos são a chave para a vitória. A sabedoria está além da capacidade dos insensatos. Eles nem sabem o que dizer numa discussão séria. Quem está sempre maquinando o mal ganha fama de chefe dos malandros. Já os insensatos cultivam o pecado. Ninguém gosta dos cínicos que a tudo desprezam. Quem desiste num momento de crise é porque realmente é um fraco. Resgate quem está na pior. Não hesite em ajudar. Se você diz, não é da minha conta, acha que isso o isenta de responsabilidade? Tem alguém de olho em você, e você sabe muito bem disso. Alguém que não aceita desculpas esfarrapadas dará a cada um o que merece. Meu filho, coma mel que é bom para você. Prove as mais deliciosas iguarias. E faça o mesmo com o conhecimento e a sabedoria. É ótimo para a alma, porque assim seu futuro está garantido, sua esperança está firmada numa rocha. Não tente passar a perna nos justos, nem queira tirar proveito deles. Não importa quantas vezes ele fracasse, quem é fiel a Deus não fica no chão por muito tempo. Ele não demora a dar a volta por cima, mas o perverso acabará no fundo do poço. Não ria quando seu inimigo cair, nem quando estiver na pior. O Eterno poderá ver e desaprovar a sua atitude, e então chegará a sua vez de cair. Não perca a cabeça com os arrogantes, nem deseje prosperar como os perversos, pois eles não têm futuro nenhum, estão indo para um beco sem saída. Tema o Eterno, meu filho, e respeite os líderes. Não seja rebelde. Sem aviso, sua vida pode virar de cabeça para baixo. E quem sabe como ou quando isso pode acontecer? Aqui vão mais alguns ditados sábios. É um grande erro concordar com a injustiça. Quem encobre os crimes do perverso ficará marcado para sempre em toda parte. Mas quem denunciar o perverso será recompensado e terá a gratidão do povo. Uma resposta honesta é como o abraço apertado de um amigo. Primeiro plante seus campos, depois construa o celeiro. Não fale do seu vizinho pelas costas. Nada de calúnias ou fofocas. Não diga a ninguém: vou dar o troco, vai pagar caro pelo que fez comigo. Um dia atravessei o campo de um velho preguiçoso e depois passei pela vinha de um homem insensato. Estavam ambos cobertos de ervas daninhas e as cercas derrubadas, quase tudo abandonado. Olhei para tudo aquilo e pensei: os campos me ensinaram uma lição. Um cochilo aqui, uma soneca ali, uma folga aqui, um descanso ali, sempre encostado em algum lugar. Sabe o que você vai ter? Apenas isto: uma vida pobre e miserável, na qual as necessidades são permanentes.
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dia, meus irmãos. Viva João Batista, viva a festa junina. Queridos filhos e filhas, dia da natividade de São João Batista, a razão de todas as festas juninas. E claro, no coração de Jesus, é o mês consagrado a ele. Vamos juntos rezar, pedir e suplicar. Filhos e filhas, confie. Existe um coração que nos ama, e é o de Jesus. Em nome do Pai, do Filho e do Espírito Santo. Amém. Ó meu Jesus, no seu sagrado coração, eu confio as minhas intenções no despertar deste dia. Sagrado coração de Jesus, fonte de todas as graças e merecimentos, onde procurarei tesouro que contém todas as riquezas de vossa clemência e bondade? Onde baterei, a não ser na porta do vosso coração? Ó sagrado coração de Jesus, nesta manhã, venho pedir consolação quando na aflição, proteção quando perseguido. Venho pedir, ó sagrado coração de Jesus, nesta manhã, força quando oprimido de tristeza. No teu coração, Jesus, encontro luz quando estou envolvido em trevas de dúvida e incredulidade. No despertar deste dia, sagrado coração de Jesus, eu venho reafirmar a minha confiança em vós. Doce coração de Jesus, sede o meu amor. Doce coração de Maria, sede a minha salvação. Sagrado coração de Jesus, me proteja em todos os caminhos e decisões a serem tomadas hoje. Mas não permita, ó meu Jesus, que decisões tomadas me afaste do teu coração. Ao contrário, infunda-me vosso Espírito Santo, para que os sentimentos cultivados em mim sejam sentimentos de amor, justiça e ternura, que eu possa, ó sagrado coração de Jesus, ter o meu coração semelhante ao vosso. E se preciso for, ó sagrado coração de Jesus, arranque este coração de pedra e coloque um coração capaz de amar. Sagrado coração de Jesus, eu consagro este dia a vós. Amém. Pai nosso que estais no céu, santificado seja o vosso nome. Venha a nós o vosso reino, seja feita a vossa vontade, assim na terra como no céu. O pão nosso de cada dia nos dai hoje. Perdoai-nos as nossas ofensas, assim como nós perdoamos a quem nos tem ofendido. E não nos deixeis cair em tentação, mas livrai-nos do mal. Amém. Um bom dia no coração de Jesus.

assim na terra como no céu. O pão nosso de cada dia nos dai hoje. Perdoai as nossas ofensas, assim como nós perdoamos a quem nos tem ofendido. E não nos deixeis cair em tentação, mas livrai-nos do mal. Amém.

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2: 7:21.
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4: 7:25.
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2: 7:33.

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2: 7:41.
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5: 7:44.
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0: próprio irmão.
1: Gostou da história?
0: Que história surpreendente.
1: Então, a policial,
0: gente,
1: tinha um irmão bandido, né? E em nome da lei ela teve que fazer valer a lei.
0: Exatamente.
1: E atirou em seu próprio irmão. Por isso que eu digo que cada um cria sua história.
0: Ai,
1: cada
0: chega
1: um
0: a arrepiar.
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2: 8:01.
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3: Itui 4.
4: Bom dia!
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Salmo 1. Como Deus deve gostar de você? Você não aparece no bar do pecado. Você não anda à espreita no beco sem saída. Você não frequenta a escola dos desbocados. Pelo contrário, você vibra com a palavra do Eterno. Você rumina as escrituras dia e noite. Você é como uma árvore replantada no Éden, dando frutos novos a cada mês, que nunca perde suas folhas e que está sempre florescendo. Você não é, de jeito nenhum, como os perversos, que não passam de poeira ao vento. Sem defesa nos tribunais, são companhia imprópria para as pessoas inocentes. O Eterno traça o caminho que você escolhe, mas o caminho que eles escolhem é uma pista escorregadia. Salmo 2. Nações, por que todo esse alvoroço? Povos, por que todas essas artimanhas? Líderes mundiais perseguem a supremacia política. Demagogos e representantes se reúnem para discussões de cúpula. Os que negam o Eterno e se opõem ao Messias dizem: vamos nos libertar de Deus. Vamos nos livrar do Messias. Sentado no seu trono nos céus, o Eterno ri. Primeiro ele se diverte com a presunção deles. Depois se refaz e fica zangado. Furioso, ordena que se calem. Será que vocês não sabem que existe um rei em Sião? Um banquete de coroação está preparado para ele no Monte Santo. Contarei a vocês o que o Eterno disse a seguir. Ele disse: você é meu filho, e hoje é o dia do seu nascimento. O que você quer de presente é só pedir. Nações, continentes, é só dizer, e todos eles dançarão para você. Ou, se quiser, poderá jogá-los fora com o lixo de amanhã. Portanto, reis amotinados, usem a cabeça. Juízes arrogantes, aprendam a lição. Adorem o Eterno com respeito. Celebrem com tremor reverente. Beijem o Messias. A vida de vocês está em perigo. Vocês sabem disso. A ira dele está prestes a explodir. Mas se vocês buscarem Deus, não se arrependerão.

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1: 8:30.
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3: 8:33.
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0: Salmo 3. Ó Eterno, vê quantos inimigos brotam como erva daninha. Um enxame deles me cerca, gritando insultos.
1: Nenhuma ajuda de Deus vem para ele.
0: Mas tu, ó Eterno, me proteges por todos os lados. Firmas os meus pés, ergues minha cabeça. Com todas as minhas forças, eu grito ao Eterno por socorro, e sua resposta troveja no Monte Santo. Eu me deito e durmo. Depois, levanto-me, descansado e confiante. Não sinto medo diante dos milhares que me hostilizam, que me atacam de todos os lados. Levanta-te, ó Eterno. Ajuda-me, meu Deus. Bate no rosto dessa gente, primeiro numa face, depois na outra. Acerta bem nos dentes deles. A ajuda certa vem do Eterno. Sua bênção cobre seu povo. Salmo 4. Quando eu chamar, responde-me. Deus, fica do meu lado. Quando eu estive em dificuldade, tu me acolheste. Agora que estou encrencado de novo, atende-me. Ouve-me. Ó escória da humanidade, até quando vou aguentar suas asneiras? Por quanto tempo vão correr atrás de mentiras? Por quanto tempo vão correr atrás da ilusão? Vejam isto. Vejam o que é ser escolhido pelo Eterno. Ele me ouve no instante em que chamo por ele. Reclamem se quiserem, mas sem agressões. Calem a boca e deixem o coração falar. Apresentem seu caso diante de Deus e aguardem a decisão dele. Porque estão todos sempre querendo mais, mais, mais. Dizem, mais, mais. Deus, Deus me dá além da conta, alegria sem igual num dia comum. Mais do que eles conseguem nos seus surtos consumistas. No fim do dia, estou pronto para o sono profundo, porque tu, ó Eterno, puseste minha vida em ordem.

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1: 9:03.
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3: 9:06.
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0: O Senhor esteja convosco, Ele está no meio de nós. Proclamação do Evangelho de Jesus Cristo segundo São Lucas. Glória a vós, Senhor. Completando-se o tempo de dar à luz, Isabel teve um filho. No oitavo dia, foram circuncidar o menino. Queriam chamá-lo pelo nome do pai, Zacarias. Mas Isabel interveio, não. Ele se chamará João. Replicaram, mas não há ninguém em tua família com esse nome. E através de gestos perguntaram ao pai, que estava sem voz, como queriam que ele se chamasse. Pedindo uma tabuinha, ele escreveu, João é seu nome. O menino cresceu e fortificou-se em espírito, viveu no deserto, até o dia em que se apresentou diante de Israel. Palavra da salvação, glória a vós, Senhor. Não sei se você sabe de uma peculiaridade, que os santos são celebrados, a data que se celebra um santo é a data que ele nasceu ou quando ele morre? Vou perguntar de novo. Nós celebramos quando nós nascemos, né? Por exemplo, o meu, dia 25 de abril, então o dia do meu aniversário. Mas os santos não. Quando a gente diz, hoje é dia de Santo Antônio, é o dia da morte. Ah, hoje é o dia de São Joana d'Arc, dia da morte. Hoje é dia de Dom Bosco, dia da morte. Por quê? Porque na igreja nós cremos que o verdadeiro nascimento se faz na morte. Para os santos, nasceram para a glória de Deus e honra dos altares. O único que não é São João Batista. É o único santo que se celebra a morte e o nascimento. Hoje, nascimento de João Batista. O porquê? Porque é o último dos profetas, o precursor. Mas tem essa música que expressa muito bem. Viva João Batista. Viva o precursor. Aquele que preparou o caminho do Senhor. Viva o precursor! Filho de Zacarias e Isabel. Você sabe o que significa a palavra João? Ei, Joões, Joanas. Deus é propício. João significa Deus é propício. Por isso João tornou propício que o Senhor chegasse. Hoje também, não sei se você se dá conta, 3 meses após a anunciação, e exatamente hoje, nós estamos a 6 meses do Natal. Por quê? Porque Nossa Senhora ficou 3 meses com Isabel, e depois de 6 meses, Jesus nasceu. Hoje nós estamos a 6 meses do Natal. Viva João Batista! Viva a fogueira de São João! Viva a pipoca! Viva a alegria de sermos cristãos! Filhos queridos, a gente vai aprendendo muita coisa. O mais importante é aprender que o grande valor é servir a Deus. Abençoai, Senhor, a água, a roupa dos enfermos, as fotos de família. Abençoai e santificai os que mais precisam em nome do Pai, do Filho, do Espírito Santo. Amém. Reze comigo a oração que o próprio Senhor nos ensinou. Em nome do Pai, do Filho e do Espírito Santo. Amém. Pai nosso, que estais no céu, santificado seja o vosso nome. Venha a nós o vosso reino, seja feita a vossa vontade, assim na terra como no céu.
1: O pão nosso de cada dia nos dai hoje.
0: Perdoai-nos das nossas ofensas,
1: assim como nós perdoamos a quem nos tem ofendido.
0: E não nos deixeis cair em tentação, mas livrai-nos do mal. Amém.
1: Ave Maria, cheia de graça, o Senhor é convosco. Bendita sois vós entre as mulheres, e bendito é o fruto do vosso ventre, Jesus. Santa Maria, Mãe de Deus, rogai por nós, pecadores, agora e na hora de nossa morte. Amém. Ave Maria, cheia de graça, o Senhor é convosco. Bendita sois vós entre as mulheres, e bendito é o fruto do vosso ventre, Jesus. Santa Maria, Mãe de Deus, rogai por nós, pecadores, agora e na hora de nossa morte. Amém. Ave Maria, cheia de graça, o Senhor é convosco. Bendita sois vós entre as mulheres, e bendito é o fruto do vosso ventre, Jesus. Santa Maria, Mãe de Deus, rogai por nós, pecadores, agora e na hora de nossa morte. Amém.
2: Glória ao Pai, ao Filho e ao Espírito Santo, como era no princípio, agora e sempre. Amém. E que a bênção de Deus, pelos méritos das santas chagas, recaia sobre você em nome do Pai, do Filho, do Espírito Santo. Amém.
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Bom dia, queridos ouvintes, estamos iniciando o nosso programa desse dia gelado. Hoje é dia 24 de junho de 2026, um dia bastante frio mesmo, acho que está sendo um dos dias mais frios deste inverno. Mas estamos aqui, eu aqui, vocês ali, vamos refletir para mais um dia, né? Uma reflexão. Hoje nós vamos falar de Jesus e eu gostaria de homenagear uma pessoa bastante que eu amo muito, muito, muito, muito. Eu mesma. Hoje eu estou aniversariando, olha a minha cara de pau. E nós vamos ouvir o Parabéns Espírita. E eu vou oferecer para mim esse parabéns e para todos os aniversariantes de hoje. Eu tenho um primo, Álvaro, lá no Mato Grosso, que também aniversaria hoje. Então, segundo a minha história, o dia que eu nasci estava frio assim, né? Minha mãe teve 9 filhos, todos em casa, né? Com parteiras. E eu fui a 5ª filha, né? O 5º parto dela. E o tio Geronço me abraçava e falava: neguinha, você fez eu passar um frio, que no dia 24 de madrugada eu fui atrás do parteiro porque você estava nascendo e o dia estava gelado, gelado. E é um dia bastante frio. Mas estou aqui, graças a Deus, né, se tentando. E eu fico feliz, feliz por mim, feliz pela minha família, feliz por todos vocês, pelos amigos, pelos ouvintes, né, de mais um dia a gente estar juntos, né, comemorando mais um aniversário, que já tem 18 anos que a gente está aqui. Então, que Deus abençoe a todos nós. Você que está nos ouvindo, receba um abraço carinhoso. Tenha um dia muito feliz, de paz, de luz. E você que está aniversariando hoje, parabéns, Espírita. Para todos nós. Combinado?

Estamos de volta com o nosso programa Momento Espírita. Então, acredito que vocês já observaram que parabéns para você. Você mereceu renascer. Porque a gente renasce. Né? Deus nos criou uma vez e a gente vai renascendo quantas vezes for necessário, né? Com o fenômeno da reencarnação, né? Na nossa volta ao novo corpo. E segundo a literatura espírita, do outro lado há muitos espíritos querendo voltar, renascer. E aí, então Deus vai dando oportunidade aos poucos, devido ao merecimento de cada um, vamos renascendo. Né? Então por isso que a gente fala muito da valorização da vida. Né? Porque muitos estão na fila, como a gente está numa fila aqui para morrer, vamos dizer assim, para vencer o tempo. Aqui do lado de lá tem também uma fila, tem muitos querendo voltar no novo corpo, né, que é a reencarnação. E a gente foi então escolhido por Deus, preparado por Ele, com todos os cuidados, com toda uma programação para a gente renascer. Então como não valorizar essa chance que nós tivemos? Né? Nós merecemos voltar. Para quê? Para ir evoluindo, que é o objetivo de cada um de nós. Então que a gente valorize essa oportunidade que Deus nos concedeu de estarmos aqui numa nova existência. Então é isso. E como eu disse, nós vamos falar de Jesus. Mas primeiramente eu quero falar para você que jamais deixe que a sua felicidade dependa dos outros. Ninguém deixaria de ser feliz por você. Então, né, a gente tem sempre que pensar primeiramente em nós. Jamais ser indiferente, né, com outras pessoas, jamais. Mas primeiramente nós merecemos e precisamos lutar por nós mesmos. Assim nós teremos condição de ajudar alguém, de lutar por alguém. E sempre de que maneira? Sempre seguindo os ensinamentos do Cristo. E aqui nós vamos falar do Cristo Consolador, que está, né, no Evangelho de Mateus 11, versículos de 28 a 30. O jugo leve. Então é o convite que Jesus nos fez. Tantos convites, né? Não só aqui o jugo leve, mas tantos convites que Jesus nos fez. E a gente vai recordar aqui alguns, né? Então Jesus falava a seus discípulos, falava para a humanidade, né? Não num grupinho de pessoas, ele poderia falar só com os discípulos, mas não, ele falava para toda a humanidade, de todas as épocas, porque ele sabia que era para sempre. E suas palavras sempre soaram e soam até hoje como uma voz o quê? De esperança em nossos corações. Se a gente lembrar sempre desses convites que Jesus fez, dessas recomendações, a gente tem mais facilidade para enfrentar as diversidades. Né? E há mais de 2000 anos Jesus falou com a humanidade. E esse convite, essas orientações, tudo é válido para todos os tempos, para todos os minutos, para todas as pessoas. Né? E um convite especial que ele fez foi: vinde a mim todos vós que estáis aflitos e sobrecarregados, e eu vos aliviarei. Tomai sobre vós o meu jugo e aprendei comigo, que sou brando e humilde de coração, e achareis repouso para vossas almas, pois é suave o meu jugo e leve o meu fardo. Então todos nós temos conhecimento desse convite que Jesus fez, né? Quando ele também garantiu que Deus não colocava um fardo mais pesado do que as nossas forças para que a gente pudesse carregar. Então esse fardo vai ficar mais leve quando a gente aceitar as nossas provações, né? Sem revolta, sem queixumes, aceitando e trabalhando em nós as nossas provações para que a gente vença.
Então é um convite que deve ser analisado. Olha, vinde a mim, que está convidando todos nós. Esse convite é para todos nós, todas as criaturas humanas, e nos deixando a certeza de que podemos ir até Ele. Nós não devemos jamais ter essa dúvida, que nós podemos ir até Jesus o momento que nós quisermos. Ele nos vê, Ele nos atende. Na hora da dor, na hora da alegria, Ele está sempre conosco. Então que a gente não esqueça desse convite. E quando Ele se refere aos aflitos, aos sobrecarregados, Ele fala de quem? Daquelas pessoas sofridas, daquelas pessoas que choram, os preocupados dos dias atuais, as pessoas depressivas, ansiosas, né? Aqueles que padecem tantas aflições. Então o convite dele era para: venha a mim, vós aflitos e sobrecarregados, que engloba todas essas pessoas, a situação que ela está vivendo, o sentimento dela, a dor dela, e eu vos aliviarei, ele disse. E ele traz essa promessa, uma promessa que não vai se acabar, é uma promessa para sempre, a promessa do alívio das nossas dores, né? Que se dará a partir do momento em que nos sintonizarmos no padrão do Cristo. Então, como que Ele alivia nossas dores? Quando a gente segue a Tua lei, a gente conecta com Ele, busca, né? Nós temos que buscar Jesus no nosso coração, nos nossos pensamentos, na nossa fé, e Ele nos dá o alívio, nos dá a cura. Né? Mas a cura real, o alívio real, depende de quê? De cada um de nós, de fazer a nossa parte. Ela, essa cura, esse alívio, se iniciará quando tivermos consciência das leis divinas e passarmos a vivenciá-la, vivenciar esse convite que Ele faz, vivenciar as promessas que Ele fez. E a gente precisa estar sempre o que? Atento. Dentro de nós deve ter sempre esse impulso da nossa renovação, da nossa melhoria, da nossa busca. Né? Ele disse: tomai sobre vós o meu jugo. Cristo vem nos contar da sua autoridade, baseada no suave poder de quem? Do amor. Né? Foi o que Ele ensinou. Ele veio ensinar para a humanidade sobre esse nobre sentimento, do qual Ele deu mostras durante toda a vida. Tudo, em tudo que Ele fez, que Ele ensinou, Ele colocou o amor. E ao recomendar aos seus discípulos, né, quando Ele recomendou que se amassem como Ele os amou, Ele não falou só para os discípulos, falou para toda a humanidade. Toda a humanidade daquela época e de todos os tempos que viriam, que Ele sabia disso. E sendo até hoje o nosso maior exemplo. Sempre lembrando dos seus ensinamentos. E Ele se coloca como uma referência quando diz: aprendei comigo, que sou brando e humilde de coração. O que Ele mostrou? O que Ele ensinou? Virtudes. Virtudes que precisamos trabalhar em nosso mundo íntimo. E Ele perdoa os seus algozes. Olha o ensinamento que Ele deixou. E por quê? Porque Ele sabia amar. Ele compreendia que os seus algozes faziam aquilo por uma ignorância, porque ainda não entendiam aquilo que Ele veio ensinar. E todos nós temos fardos a carregar. Isso ninguém está livre. Por quê? Porque nós temos imperfeições, nós temos fardos a carregar, problemas a enfrentar. Mas Jesus não deixa dúvidas de que ao seu lado
eles se tornarão mais leves. Então ele vai, eu vou pedir para que Jesus tire uma provação que eu tenho que passar, um sofrimento, uma dor, qualquer tipo de dificuldade. Ele não vai tirar. Por quê? Porque é um problema meu, é uma dívida minha, é uma provação minha. Mas se eu não revoltarmos, se eu tiver aceitação, né? Se eu ter essa certeza que não é por acaso que eu estou passando por isso, que um dia eu vou descobrir o que que é, por quê, e vou passar por aquilo aceitando aquela provação, orando, pedindo forças e enfrentando, né? Colocando meu mundo íntimo mesmo naquela situação que eu tenho que passar com fé, com coragem. Eu vou passar e vai doer menos. Porque quanto mais eu me revolto, quanto mais eu não aceito, mais dói aquilo. Mas quando eu me conformar e aceitar, vai doer menos. Aí chega um dia que eu respiro aliviada e digo: graças a Deus passou. Graças a Deus e o meu esforço, né? Então nós vamos o quê? Nós vamos achar repouso para nossas almas quando a gente segue aquilo que ele ensinou, né? Porque nós sabemos como o corpo repousa, mas como a alma pode repousar? De que maneira que nós repousamos a nossa alma, que é tão necessário tanto quanto o repouso do corpo físico, né? Então esse repouso vai se dar quando tivermos zerado nossas dívidas perante a contabilidade divina, saudando nossos compromissos, que Deus nos deu a oportunidade de renascermos. Para quê? Para que a gente saudasse as nossas contas, nossas dívidas, nossos compromissos. Então foi uma oportunidade para nos tornarmos espíritos mais evoluídos, progredindo, até um dia de nos tornarmos anjos, espíritos protetores, iluminados, entrar no estágio angelical. Então, quanto ainda nós temos que aprender, que nos corrigirmos, que nos melhorarmos, para nos tornarmos espíritos superiores, iluminados, né, com as oportunidades do nosso renascimento. E nesse momento, nossa consciência estará tranquila e em paz, e poderemos caminhar com mais liberdade. Por quê? Porque os obstáculos passados estarão já superados. E com esse convite especial que Jesus nos faz, né, ele traz o porvir para nós, né, o amanhã, a vida futura, ofertando-nos o caminho para a felicidade. Mostrou o caminho que nós devemos seguir. Eu sou o caminho, a verdade e a vida. Ninguém vai ao Pai a não ser por mim. Então, se eu não viver de acordo com aquilo que está dentro da lei divina, eu não estou progredindo. Então, não hesitemos em atender esse glorioso chamado que ele nos faz, e busquemos estar dia a dia mais consciente, com mudanças, aquelas mudanças que precisamos promover em nós mesmos, né? Então lembremos que o jugo do Cristo é a observância da lei divina. Tudo em nossa vida nós temos sempre que observar se está dentro da lei divina, aquela postura, aquela atitude que nós vamos tomar. E o jugo é leve e a lei é suave, por quê? Porque apenas impõe como dever de todos nós, o amor e a caridade. Amar ao próximo como a si mesmo, e fazei ao outro o que queres que ele faça para você. Então, olha que lei curtinha para ser cumprida. Então vamos pensar nisso. Vamos nos esforçarmos. Fica aí a nossa mensagem de hoje.

horas e nós estamos finalizando o nosso primeiro programa da semana e você é o nosso convidado especial. Pedimos permissão a Deus, é claro, né? Que Ele nos conceda para que estejamos aqui amanhã novamente para o programa da terça-feira. Um abraço carinhoso, fiquem sob a proteção de Deus, do seu anjo da guarda, que você tenha um excelente dia. Tá bom, Luiz Henrique? Hoje tá bastante frio, hein? Fica quietinho aí, cobertinho na cama, tá bom? Um abraço carinhoso, meu querido. E é claro, para todas as nossas amigas lá do asilo, que estão com o radinho ligado. Ontem eu cheguei lá e ela, eu sabia que você vinha, você falou. Então quer dizer que eles estão sempre atentos com o que está acontecendo, né, que envolve eles. Então a gente

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7: Provérbios, capítulo 24. Não tenha inveja dos perversos, nem queira estar perto deles. Tudo que pensam é causar confusão. Só sabem falar de violência. É preciso ter sabedoria para construir uma casa e entendimento para edificá-la sobre fundamento sólido. É preciso ter conhecimento para decorar os quartos com a melhor mobília e bela tapeçaria. A sabedoria faz a força do homem e o conhecimento lhe dá poder. A estratégia é a chave para a guerra, assim como bons conselhos são a chave para a vitória. A sabedoria está além da capacidade dos insensatos. Eles nem sabem o que dizer numa discussão séria. Quem está sempre maquinando o mal ganha fama de chefe dos malandros. Já os insensatos cultivam o pecado. Ninguém gosta dos cínicos que a tudo desprezam. Quem desiste num momento de crise é porque realmente é um fraco. Resgate quem está na pior. Não hesite em ajudar. Se você diz, não é da minha conta, acha que isso o isenta de responsabilidade? Tem alguém de olho em você, e você sabe muito bem disso. Alguém que não aceita desculpas esfarrapadas dará a cada um o que merece. Meu filho, coma mel que é bom para você. Prove as mais deliciosas iguarias. E faça o mesmo com o conhecimento e a sabedoria. É ótimo para a alma, porque assim seu futuro está garantido, sua esperança está firmada numa rocha. Não tente passar a perna nos justos nem queira tirar proveito deles. Não importa quantas vezes ele fracasse, quem é fiel a Deus não fica no chão por muito tempo. Ele não demora a dar a volta por cima, mas o perverso acabará no fundo do poço. Não ria quando seu inimigo cair, nem quando estiver na pior. O Eterno poderá ver e desaprovar a sua atitude, e então chegará a sua vez de cair. Não perca a cabeça com os arrogantes, nem deseje prosperar como os perversos, pois eles não têm futuro nenhum, estão indo para um beco sem saída. Tema o Eterno, meu filho, e respeite os líderes. Não seja rebelde. Sem aviso, sua vida pode virar de cabeça para baixo. E quem sabe como ou quando isso pode acontecer. Aqui vão mais alguns ditados sábios. É um grande erro concordar com a injustiça. Quem encobre os crimes do perverso ficará marcado para sempre em toda parte. Mas quem denunciar o perverso será recompensado e terá a gratidão do povo. Uma resposta honesta é como o abraço apertado de um amigo. Primeiro plante seus campos, depois construa o celeiro. Não fale do seu vizinho pelas costas. Nada de calúnias ou fofocas. Não diga a ninguém: vou dar o troco, vai pagar caro pelo que fez comigo. Um dia atravessei o campo de um velho preguiçoso e depois passei pela vinha de um homem insensato. Estavam ambos cobertos de ervas daninhas e as cercas derrubadas, quase tudo abandonado. Olhei para tudo aquilo e pensei: os campos me ensinaram uma lição. Um cochilo aqui, uma soneca ali, uma folga aqui, um descanso ali, sempre encostado em algum lugar. Sabe o que você vai ter? Apenas isto, uma vida pobre e miserável, na qual as necessidades são permanentes.
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1: 10:13.
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3: 10:31.
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11: 10h50.
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1: 11:08.
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10: 11:30.
11: Bom dia.
10: Bom dia.
12: Bom dia.
13: Bom dia.
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15: Olá, amigos ouvintes de todo o estado do Paraná, uma boa quarta-feira a todos. Estamos aqui falando direto dos estúdios da Farcom, a Federação das Rádios Comunitárias do Estado do Paraná. Eu sou Wanderson Dubinsky e apresento a partir de agora o programa Fala Paraná, o programa da família paranaense. Junto comigo estão Magno Pinelli e Adriele de Oliveira. Olá, Magno, seja bem-vindo ao nosso programa desta quarta-feira. Olá, Wanderson e Adriele. Olá, ouvintes do programa Fala Paraná. Hoje é dia 24 de junho. Vamos então com a previsão do tempo para o nosso estado. O frio continua mais intenso na metade sul do Paraná. No leste e norte do estado, haverá maior presença de nuvens e chance de chuvas isoladas e passageiras. Curitiba tem hoje mínima de 7, máxima 13 graus. Guarapuava, mínima de 1, máxima 12 graus. Londrina tem mínima de 9, máxima 17 graus. General Carneiro, menos 2, máxima 11 graus. Estamos chegando novamente para apresentar este programa da Farcom em parceria com as rádios comunitárias do estado do Paraná. Olá, Adriele, seja bem-vinda ao nosso Fala Paraná de hoje. Vamos saudar os nossos amigos paranaenses que nos ouvem através de uma das nossas mais de 150 rádios parceiras da Farcom.
8: Olá, Wanderson e Magno, olá, ouvintes do Fala Paraná. Hoje vamos mandar um abraço especial para os nossos amigos de Caloré, que nos ouvem pela Caloré FM. Da Lapa, que nos ouvem pela Lapeana FM. De Laranjal, que nos ouvem pela Verdes Campos FM. De Lidianópolis, que nos ouvem pela Lidianópolis FM. E de Lindoeste, que nos ouvem pela Linda FM.
15: Muito bem, Adriele, o nosso carinho a todos os nossos amigos ouvintes, de maneira especial das cidades que você acabou de citar. Vamos então abrir os nossos trabalhos trazendo as principais manchetes do dia.
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15: Os principais jornais do estado trazem hoje as seguintes manchetes. Pela Gazeta do Povo, indústria cooperativa do Paraná avança com suporte à segurança alimentar.
8: Ainda no plano estadual, o jornal Folha de Londrina traz hoje. Vacinação contra a gripe no Paraná será aberta para público em geral.
15: Encerrando o giro das manchetes estaduais, temos o portal G1. Parte de joias roubadas em shopping de Curitiba é recuperada em saco encontrado em praça. Vereador de Laranjeiras do Sul, preso por bater no carro da ex com filho dentro, é solto e participa de sessão da Câmara logo após sair da cadeia. Estas então são as manchetes das notícias de hoje dos principais jornais e sites do estado. E a seguir, fique conosco, pois está no ar o programa Fala Paraná.
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15: Muito bem, estamos de volta com o Fala Paraná para iniciarmos os nossos giros de notícias pelas mais diversas regiões do nosso estado através das nossas rádios parceiras da Farcom. Vamos então para o primeiro giro de hoje. Magno, por onde vamos começar a nossa viagem pelo Paraná?
12: Wanderson, neste primeiro giro de notícias desta quarta-feira, vamos até a região sul do estado. Estamos na linha com a repórter Nayara Vial, da Rádio Cidade FM, de Paulo Frontin. Olá, Nayara. O que você traz de notícias desta região para nossos ouvintes do programa Fala Paraná?
13: Olá, ouvintes do programa Fala Paraná. Nesta quarta-feira, dia 24 de junho, Paulo Frontin celebra o feriado municipal em homenagem a São João Batista, padroeiro da igreja ucraniana local. A data representa não apenas um momento de fé para a comunidade, mas também uma oportunidade de valorizar a rica herança cultural deixada pelos imigrantes ucranianos, que ajudaram a construir a história do município. A presença ucraniana faz parte da história de Paulo Frontin há mais de um século. Os imigrantes que chegaram à região trouxeram consigo não apenas a fé cristã, mas também costumes, músicas, danças, culinária e tradições, que ajudaram a formar a identidade cultural da comunidade. Até hoje, a cultura ucraniana permanece viva por meio das celebrações religiosas, da arquitetura das igrejas, dos pratos típicos e das festas que reúnem famílias de diferentes gerações. A festa de São João Batista é um dos momentos mais importantes da preservação cultural, fortalecendo os laços entre o passado e o presente, que neste ano acontecerá no domingo, dia 28. A programação inicia às 9 horas, com a solene divina liturgia e bênção dos veículos. Às 11 horas e 30 minutos, o almoço. Às 13 horas, inicia o bingo. E às 15 horas e 30 minutos, a tarde dançante, que será animada pelo grupo Harmonia Fandangueira. Uma celebração que une fé, cultura e tradição, mantendo viva a herança deixada pelos primeiros imigrantes ucranianos que ajudaram a construir a história de Paulo Frontin. Da Rádio Cidade FM de Paulo Frontin, no sul do estado, a repórter Nayara Vial.
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12: Vocês ouviram então o primeiro giro de notícias regionais do programa de hoje, trazido por uma das nossas rádios parceiras. Já vamos então direto com mais informações exclusivas agora de outra região do estado. Adriele, conte pra gente para onde vamos e qual repórter está na linha, aguardando para participar conosco.
8: Wanderson, vamos agora até a região oeste do estado. Estamos na linha com o repórter José Pedro Monteiro, da Rádio Cafelândia FM de Cafelândia. Olá, Monteiro. O que você traz de notícias dessa região para os nossos ouvintes do programa Fala Paraná?
16: Olá, ouvintes do Fala Paraná. Foi sancionada a Lei número 2066/2026, que institui oficialmente o Dia Municipal do Associativismo, a ser comemorado anualmente em 15 de julho. A criação da data faz parte de um projeto idealizado pela Cassiopá, Coordenadoria das Associações Comerciais e Empresariais do Oeste do Paraná, em parceria com as associações comerciais e empresariais da região. Em Cafelândia, a proposta foi encaminhada ao Poder Legislativo por meio da ACICAF, com suporte e elaboração técnica do assessor jurídico da entidade, Evelino Escura. O projeto foi acolhido pela Câmara Municipal, aprovado pelos vereadores e posteriormente sancionado pelo prefeito Júnior Motter, tornando a data parte do calendário oficial de eventos do município. A iniciativa destaca a importância do associativismo, do fortalecimento das empresas, das entidades representativas e na construção de um ambiente favorável ao crescimento coletivo. Para a presidente da ACICAF, Marisa Trevisol, o reconhecimento representa um marco para a entidade e para todos aqueles que acreditam na força da União. O associativismo transforma realidades, fortalece empresas, gera oportunidades e promove o desenvolvimento coletivo. Ter uma data oficial para celebrar esse movimento é uma conquista de toda a comunidade empresarial de Cafelândia e de todos que acreditam que juntos somos mais fortes. A data de 15 de julho tem como objetivo valorizar o associativismo, reconhecendo a importância da união entre empresas, entidades e lideranças para promover o desenvolvimento econômico, social e comunitário. Dos estúdios da Cafelândia FM, repórter José Monteiro para o Fala Paraná.
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12: Amigos paranaenses, vocês ouviram o nosso segundo giro de notícias regionais pelas rádios parceiras da Farcom. Fique ligado porque daqui a pouco nós teremos uma nova rodada.
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15: E para você que nos ouve em cada canto desse maravilhoso estado do Paraná, através da rádio comunitária da sua cidade, é sempre um prazer estar aqui contigo. E agora, vamos trazer informação e conhecimento com o nosso quadro temático de hoje. Magno, conte pra gente quem estará conosco e qual o tema do quadro do dia.
12: Wanderson, o nosso quadro temático de hoje é com André Simone Frias, que irá abordar o tema A Quem Cabe Chefiar a Família e o que é Feminicídio. Vamos conferir.
17: Você pergunta, o Ministério Público responde.
12: Antigamente havia a ideia de que o homem era o chefe da família. O que a lei diz hoje sobre isso? A promotora de justiça Andréa Frias responde.
18: Muito embora a figura do homem como chefe de família tenha existido no direito brasileiro incorporado pelo direito romano, desde a Constituição de 88 já é muito claro, e isso é colocado nas leis posteriores à Constituição, que a chefia da família é igualmente dividida pelos maiores e capazes. Então as questões relacionadas à gestão do lar, seja em relação aos filhos menores, seja em relação ao próprio patrimônio do casal, não há qualquer vínculo com a figura masculina. Em relação aos filhos, homens e mulheres são iguais em direitos, deveres e obrigações. E em relação ao patrimônio, isso vai decorrer do regime do casamento ou do contrato de união estável ou das regras gerais ali de divisão de patrimônio conforme o período de convivência e aquisição desse patrimônio. Essas questões não são vinculadas à figura exclusivamente masculina.
12: O que é exatamente um feminicídio?
18: O feminicídio consiste na morte de uma mulher por razões do sexo feminino. A própria lei diz o que é a razão do sexo feminino e aponta quando esse crime for praticado no âmbito das relações domésticas ou por discriminação e preconceito. Relação doméstica se entende que há que ter um vínculo entre o agressor ou agressora para com a vítima. Esse vínculo pode ser tanto de parentesco como afetivo. Esse vínculo em relação às relações de afeto pode ainda estar ocorrendo ou pode já ter se encerrado. Será feminicídio, por exemplo, matar a ex-companheira ou a ex-namorada por não aceitar o rompimento desse relacionamento. Também é feminicídio quando a morte dessa mulher pela simples condição de ser mulher, que abrange o outro item da lei que fala discriminação ou preconceito.
12: Tem alguma pergunta para o Ministério Público? Mande para o e-mail mpnoradio@mppr.mp.br ou pelas nossas redes sociais. É só procurar do perfil MP Paraná.
17: Ministério Público do Paraná, sempre perto de você.
12: Vocês ouviram o nosso quadro MP Responde com Andréa Simone Frias, que hoje tratou do tema A Quem Cabe Chefiar a Família e o que é Feminicídio.
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15: Já estamos de volta e para você que está nos ouvindo pela rádio comunitária da sua cidade, lhe fazemos um convite especial. Participe conosco dos próximos programas Fala Paraná, com sugestões de notícias e informações. E para participar é muito fácil, é só você enviar uma mensagem para o nosso WhatsApp 41 984 37 1253. Vamos de informação? Vamos chamar então mais um giro de notícias pelo Paraná.
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15: No nosso programa de hoje já tivemos a participação de rádios de algumas regiões do nosso estado e agora teremos mais notícias exclusivas para você, amigo ouvinte. Adriele, apresente aos nossos amigos qual repórter está pronto na linha para trazer mais um giro.
8: Wanderson, vamos agora até a região sudoeste do estado. Estamos na linha com o repórter Rafael Baby, da Rádio Tropical FM de Clevelândia. Olá, Rafael. O que você traz de notícias dessa região para os nossos ouvintes do programa Fala Paraná?
20: Olá, ouvintes do programa Fala Paraná. O município de Clevelândia comemorou uma importante conquista na educação com a premiação da Escola Municipal Dalva Ana Bortolini no prêmio Alfabetiza Juntos Paraná, Prova Paraná Mais 2024. A cerimônia foi realizada em Curitiba e reuniu representantes de escolas e municípios de todo o estado. A premiação reconhece os resultados obtidos na alfabetização e no desenvolvimento da aprendizagem dos estudantes, valorizando o trabalho das instituições de ensino e também dos profissionais da educação. Representantes da Secretaria Municipal de Educação receberam o prêmio em nome da comunidade escolar. Nesta edição, 156 municípios e 300 escolas paranaenses foram premiados. Entre os municípios do Núcleo Regional de Educação, apenas Clevelândia, São João e Coronel Vivida conquistaram o reconhecimento, destacando a qualidade do ensino oferecido nessas cidades. A conquista reforça o compromisso da administração municipal, da Secretaria de Educação, gestores e professores com a oferta de uma educação pública de qualidade. Além de motivo de orgulho para a comunidade escolar, o prêmio confirma que o investimento contínuo na educação gera resultados concretos e contribui para a formação das futuras gerações.
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15: Você ouviu mais informações exclusivas do sistema Farcom, o maior sistema de comunicação do rádio paranaense. Já vamos então direto para outro ponto do estado, saber o que é destaque por lá. Magno, e agora para onde vamos e quem vai participar conosco, trazendo mais um giro de notícias?
12: Anderson, vamos agora até a região sul do estado. Estamos na linha com o repórter Ednei Cruz, da Rádio Novo Milênio FM, de São Mateus do Sul. Olá, Ednei. O que você traz de notícias desta região para nossos ouvintes do programa Fala Paraná?
21: Olá, ouvintes do programa Fala Paraná. Os amantes da natureza, da história e das atividades ao ar livre já têm compromisso marcado em São Mateus do Sul. No dia 28 de junho, o município promove a Rota Caminho dos Tropeiros, dentro da programação do projeto Caminhadas da Natureza, iniciativa que busca incentivar o turismo rural e destacar as riquezas culturais e naturais da região. O percurso terá aproximadamente 12 quilômetros e será realizado no distrito de Fluviópolis. A concentração dos participantes acontecerá no Colégio Professor Eugênio de Almeida, ponto de partida da caminhada, com saída prevista para 8 horas da manhã. A retirada das credenciais terá início às 6 horas, mesmo horário em que será servido o café da manhã aos inscritos. O trajeto contará com acompanhamento de guia especializado até às 9 horas, proporcionando mais segurança e informações sobre atrativos ao longo do caminho. Além da experiência de contato com a natureza, a programação inclui almoço e uma feira de empreendedores da agricultura familiar, oferecendo aos visitantes uma oportunidade de conhecer e adquirir produtos típicos da região, fortalecendo a economia local e incentivando pequenos produtores. Interessados em participar devem realizar a reserva do café da manhã e do almoço até o dia 25 de junho, através do WhatsApp 42 98845 1257. As informações são do portal RDX. Com informações da Rádio Novo Milênio de São Mateus do Sul, repórter Ednei Cruz, para o Fala Paraná.
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15: Voltamos com o nosso Fala Paraná e sem perder tempo, vamos conversar com outra região do estado, saber as notícias de lá. Adriele, quem está na linha para trazer o nosso último giro do programa de hoje?
8: Wanderson, no último giro de hoje, vamos até a região oeste do estado. Estamos na linha com o repórter Nil Santos, da Rádio Terra FM, de Tupanci. Olá, Nil. O que você traz de notícias dessa região para os nossos ouvintes do programa Fala Paraná?
23: Bom dia, Wanderson. Bom dia, equipes do Fala Paraná. A comunidade do Tupanci esteve reunida neste final de semana, dias 19, 20 e 21, com as festividades juninas. A programação contou com a participação das escolas municipais do Clube do Vovô, Projeto Guaí e Coral Municipal, que encantaram o público com belas apresentações culturais. O evento reuniu famílias de todo o município para prestigiar este evento. As atividades aconteceram no Salão Paroquial da Igreja Matriz, a Igreja Nossa Senhora de Lourdes. Todo o lucro arrecadado aí durante a festa será destinado às entidades participantes por meio da Festo, aqui um projeto do município de Tupanci. A administração municipal, por meio da Secretaria Municipal de Saúde, também está convidando, através também do Conselho Municipal de Saúde, convida toda a população para participar do 13º Conferência Municipal de Saúde de Tupanci. O encontro será realizado agora, neste dia 25 de junho, a partir das 8 horas da manhã, no Centro Cultural Avelino Aco. Lembrando ainda, com o tema Saúde, Democracia e Soberania, cuidar do povo é cuidar do Brasil. A conferência será um importante espaço para debate e construção de propostas para o fortalecimento de saúde pública aqui do nosso município. Então vem aí a 13ª Conferência de Saúde aqui do nosso município. A sua participação ela é fundamental, é a oportunidade de apresentar ideias, apontar necessidades e contribuir na definição de rumos da política pública da saúde aqui do município de Tupanci. Convite feito a toda a população, neste dia 25 de junho, acontece a 13ª Conferência Municipal de Saúde aqui de Tupanci, diretamente dos estúdios da Terra FM, para o programa Fala Paraná, com a reportagem de Nil Santos.
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15: Muito bem, vocês ouviram o nosso último giro de notícias regionais do programa de hoje pelas rádios parceiras da Farcom. Agora vamos entrar em contato com a nossa correspondente em Curitiba, jornalista Vanessa Ricardo, que traz as notícias de hoje da capital do Paraná.
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15: Olá, Vanessa, seja muito bem-vinda. O que você tem da capital para os nossos ouvintes do programa Fala Paraná?
24: Olá, Wanderson. Olá a todos os nossos ouvintes. Quatro pessoas ligadas ao deputado estadual Ricardo Arruda, do PL, são investigadas por participação de um suposto esquema de rachadinha na Assembleia Legislativa do Paraná. Entre os denunciados pelo Grupo de Atuação Especial de Combate ao Crime Organizado, GAECO, está a esposa do parlamentar. Os outros três investigados ocupavam cargos comissionados na Assembleia. Segundo o Ministério Público do Paraná, o grupo é acusado dos crimes de lavagem de dinheiro e concusão, quando um servidor público exige vantagem indevida em razão do cargo. As investigações apontam que entre 2018 e 2023, os quatro denunciados movimentaram cerca de R$ 132.800 reais em operações que teriam sido usadas para ocultar a origem e o destino dos recursos. O deputado Ricardo Arruda não integra essa nova denúncia, porque já havia sido denunciado pelo Ministério Público em 2024 pelos mesmos fatos investigados. O GAECO também pediu o afastamento de um dos investigados de funções públicas, já que ele ainda ocupa o cargo comissionado lá na Assembleia Legislativa. Agora, a Justiça deve abrir prazo para que os denunciados apresentem suas manifestações e argumentos de defesa no processo, como explicou o promotor de Justiça, Felipe Lamarão de Paula Soares.
3: A denúncia foi recebida pelo tribunal e foi mandado para o GAECO documentos para apurar eventual concorrência de outras pessoas que não têm foro para eventual análise para primeiro grau. Foi feita análise dessa documentação, foram feitas outras diligências e recentemente foi oferecida a denúncia, agora recebida pela Justiça Paranaense de primeiro grau, pela prática dos crimes de lavagem de dinheiro e concussão, que é o que se chama de rachadinha, em face de quatro pessoas. Agora o processo segue perante a vara criminal, com abertura de contraditório ampla defesa para os investigados.
24: Durante a sessão plenária de segunda-feira, o deputado estadual Ricardo Arruda se pronunciou sobre as acusações.

0: Nunca nenhum funcionário meu me acusou de alguma coisa.
1: A Assembleia Legislativa do Paraná promove hoje, quarta-feira, a partir das 10 horas da manhã, audiência pública que vai discutir um projeto de lei que autoriza a venda de bebidas alcoólicas com até 15% de teor alcoólico em estádios de futebol. A proposta, Wanderson, permitiria a comercialização de vinhos, espumantes, licores e coquetéis. O debate foi convocado pelo deputado estadual Paulo Gomes, que é presidente da Comissão de Defesa do Consumidor. Segundo ele, a principal preocupação é a segurança dos torcedores, principalmente mulheres, crianças e idosos. Gomes afirma que o consumo de álcool pode favorecer comportamentos agressivos e aumentar os riscos de violência nos estádios. O deputado também destaca que atualmente estados como São Paulo proíbem venda de bebidas alcoólicas em partidas de futebol, enquanto no Paraná é permitida apenas a comercialização de cerveja. A audiência pública será realizada hoje às 10 horas da manhã no auditório da Comissão de Constituição e Justiça da Assembleia Legislativa. Agora vamos fazer aquela pausa, né, Wanderson, para falar de Copa do Mundo com o Júlio César Lazarim, que já está em Miami e vai trazer as últimas notícias.
2: Olá, ouvintes de todo o Paraná. 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E nós já estamos em Miami. É aqui que o Brasil joga hoje à noite contra a seleção da Escócia. A seleção brasileira chegou no final da tarde de ontem e o técnico Carlo Ancelotti deu entrevista falando sobre os preparativos para o jogo. Ele não quis adiantar a escalação, não contou quem vai jogar, mas há uma dúvida: quem vai substituir Rafinha? Se será Martinelli ou se será Luiz Henrique? Ou então se haverá uma surpresa? Uma outra informação diz respeito a Neymar. Neymar vai ficar no banco e estará à disposição do técnico, provavelmente para entrar no segundo tempo. O jogo do Brasil começa 18 horas, horário de Miami, 7 da noite, horário de Brasília, com o Brasil precisando da vitória para confirmar o primeiro lugar no grupo e ter adversários mais acessíveis, além, é claro, de uma logística mais facilitada, viajando menos na sequência dos mata-matas da Copa do Mundo. Estou em Miami, acompanho o jogo e, claro, amanhã trago mais informações no programa Fala Paraná. Júlio César, direto de Miami, com o apoio da WP do Brasil. 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
1: Eu fico por aqui, Wanderson, e volto amanhã com mais notícias.
3: Obrigado, Vanessa, que falou direto de Curitiba, trazendo as notícias do dia da capital do Paraná.
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3: É isso aí, encerramos mais uma edição do programa Fala Paraná, agradecendo de forma especial a você, ouvinte, pela sintonia neste horário aí na sua rádio comunitária, que para nós é um sinal de prestígio pela sua audiência.
5: Obrigada aos ouvintes do nosso Fala Paraná, um programa feito com muito carinho para vocês, através da união e parceria de mais de 150 rádios comunitárias espalhadas pelo estado.
3: Agradeço a você, Adriele, ao Magno, ao nosso editor Márcio, pelos trabalhos de hoje e a todos aqueles que colaboraram para a realização deste programa, transmitido para todo o estado através das nossas rádios parceiras filiadas à Farcom. Lembrando que amanhã, quinta-feira, estaremos de volta no mesmo horário aqui na sua rádio comunitária. Obrigado a todos pelo carinho da sua audiência e fiquem com Deus.
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0: Salmo 14. Com azedume dizem os soberbos: Deus já era. Suas palavras são gás venenoso que contaminam o ar. Eles envenenam rios e céus. Espinhos é o que produzem para vender. Do céu, o Eterno põe a cabeça para fora e olha em redor. Procura alguém que não seja tolo. Um único homem que deposite sua esperança em Deus. Uma única mulher disposta a seguir a Deus. Mas ele volta de mãos vazias. Não encontrou ninguém. Desorientadas, sem ter quem as pastoreie, as ovelhas se revezam no papel de pastor. 99 delas seguem sua companheira. Será que esses impostores não sabem o que os aguarda? Será que não percebem que não poderão se safar sem castigo? Eles tratam o povo como uma refeição rápida e os estressados não têm nem tempo de orar. A noite de pesadelos está vindo sobre eles, pois Deus se põe do lado das vítimas. Você acha que pode interferir nos sonhos dos pobres? Não, você não pode, porque Deus torna os sonhos deles realidade. Existe alguém aqui que possa salvar Israel? Sim, Deus está aqui. O Eterno transforma a vida. Jacó, restaurado, pulará de alegria. Israel, restaurado, cantará e exultará.
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0: 19. A glória de Deus viaja pelos céus. As obras de arte de Deus estão expostas no horizonte. A Senhora Alvorada ministra aulas todas as manhãs. O professor Anoitecer leciona no curso noturno. Suas palavras não são ouvidas. Sua voz não é gravada, mas seu silêncio enche a terra. Mesmo calada, é a verdade propagada por toda parte. Deus fez uma enorme cúpula para o sol, uma cúpula gigante. O sol da manhã é um jovem recém-casado que salta do leito nupcial. O sol nascente, um atleta correndo para a linha de chegada. É assim que a palavra de Deus atravessa os céus desde o nascer até o pôr do sol, derretendo o gelo, esturricando os desertos, aquecendo os corações para a fé. A revelação do Eterno é integral e confere harmonia à nossa vida. As sinalizações do Eterno são claras e apontam o caminho certo. Os mapas da vida do Eterno estão corretos e nos conduzem pela estrada da alegria. As orientações do Eterno são simples e fáceis de aprender. A reputação do Eterno é ouro de 24 quilates, com garantia para a vida toda. As decisões do Eterno são precisas nos mínimos detalhes. A palavra de Deus vale mais que diamantes. Tem mais valor que um diamante no meio de esmeraldas. Você irá preferi-la ao mel, ao mais doce e puro mel. E mais, a palavra de Deus é um mapa que nos alerta do perigo e nos leva até onde o tesouro está escondido. Como vamos encontrar o caminho? Como saber que pisamos na bola? Limpa a tela, ó Deus, para que comecemos o dia do zero. Guarda-me dos pecados tolos, de pensar que posso assumir teu trabalho. Então, começarei o dia banhado de sol, com a sujeira do pecado removida. Essas são as palavras da minha boca, as quais vou degustando enquanto oro. Acolhe-as quando as deposito sobre o altar da manhã, ó Deus. Meu altar de pedra, ó Eterno, sacerdote do meu altar.
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0: espaço, vida. Isso é o eterno. Com ele ao meu lado sou destemido. Não tenho medo de nada nem de ninguém. As gangues me perseguem prontas para me comer vivo. Mas aqueles brigões tolos vão parar no chão. Quando cercado, fico calmo feito um bebê. Mesmo quando todo mal vier sobre mim, mantenho-me tranquilo. Peço ao Eterno uma coisa, apenas uma coisa: que eu possa viver com ele em sua casa durante toda a minha vida. Ali, contemplarei sua beleza e estudarei aos seus pés. Esse é o único lugar calmo e seguro neste mundo turbulento, a fuga perfeita para bem longe da agitação. O Eterno me põe muito acima de todos os que tentam me derrubar. Na sua casa me apresento com hinos que fazem tremer o chão. Canto canções que falam de Deus. Componho músicas para o Eterno. Ouve, ó Eterno. Estou chamando com toda a minha força. Sê bondoso para comigo, responde-me. Quando meu coração sussurra, busque Deus, todo o meu ser responde, agora mesmo. Por isso, não te escondas de mim. Tu sempre estiveste por perto para me ajudar. Não vires as costas para mim agora. Não me deixes de fora, não me abandones. Tu sempre mantiveste a porta aberta. Meu pai e minha mãe foram embora e me deixaram. Mas o Eterno me acolheu. Diga-me qual estrada é a tua, ó Eterno. Conduz-me por uma rua bem iluminada. Mostra aos meus inimigos de que lado estás. Não me atires aos cães, aqueles hipócritas que estão querendo me pegar, contaminando o ar com suas ameaças. Tenho certeza agora de que verei a bondade de Deus na exuberância da terra. Contem com o Eterno. Animem-se. Não desistam. Repito, tenham esperança no Eterno.
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0: eterno, meu pastor, não preciso de nada. Tu me acomodaste em exuberantes campinas, encontraste lagos tranquilos e deles posso beber. Orientado por tua palavra, pude recuperar o alento e seguir na direção certa. Mesmo que a estrada atravesse o vale da morte, não vou sentir medo de nada, porque caminhas do meu lado. Teu cajado fiel me transmite segurança. Tu me serves um jantar completo na cara dos meus inimigos. Tu me renovas e meu desânimo desaparece. Minha taça transborda de bênçãos. Tua bondade e teu amor correm atrás de mim todos os dias da minha vida. Assim, vou me sentir em casa, no templo de Deus, por todo o tempo em que eu viver.
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0: Provérbios, capítulo 24. Não tenha inveja dos perversos, nem queira estar perto deles. Tudo o que pensam é causar confusão. Só sabem falar de violência. É preciso ter sabedoria para construir uma casa e entendimento para edificá-la sobre fundamento sólido. É preciso ter conhecimento.

0: momento para decorar os quartos com a melhor mobília e bela tapeçaria. A sabedoria faz a força do homem e o conhecimento lhe dá poder. A estratégia é a chave para a guerra, assim como bons conselhos são a chave para a vitória. A sabedoria está além da capacidade dos insensatos. Eles nem sabem o que dizer numa discussão séria. Quem está sempre maquinando o mal ganha fama de chefe dos malandros. Já os insensatos cultivam o pecado. Ninguém gosta dos cínicos que a tudo desprezam. Quem desiste num momento de crise é porque realmente é um fraco. Resgate quem está na pior. Não hesite em ajudar. Se você diz, não é da minha conta, acha que isso o isenta de responsabilidade? Tem alguém de olho em você, e você sabe muito bem disso. Alguém que não aceita desculpas esfarrapadas dará a cada um o que merece. Meu filho, coma mel que é bom para você. Prove as mais deliciosas iguarias. E faça o mesmo com o conhecimento e a sabedoria. É ótimo para a alma, porque assim seu futuro está garantido. Sua esperança está firmada numa rocha. Não tente passar a perna nos justos nem queira tirar proveito deles. Não importa quantas vezes ele fracasse, quem é fiel a Deus não fica no chão por muito tempo. Ele não demora a dar a volta por cima, mas o perverso acabará no fundo do poço. Não ria quando seu inimigo cair, nem quando estiver na pior. O Eterno poderá ver e desaprovar a sua atitude, e então chegará a sua vez de cair. Não perca a cabeça com os arrogantes, nem deseje prosperar como os perversos, pois eles não têm futuro nenhum, estão indo para um beco sem saída. Tema o Eterno, meu filho, e respeite os líderes. Não seja rebelde. Sem aviso, sua vida pode virar de cabeça para baixo. E quem sabe como ou quando isso pode acontecer? Aqui vão mais alguns ditados sábios. É um grande erro concordar com a injustiça. Quem encobre os crimes do perverso ficará marcado para sempre em toda parte. Mas quem denunciar o perverso será recompensado e terá a gratidão do povo. Uma resposta honesta é como o abraço apertado de um amigo. Primeiro plante seus campos, depois construa o celeiro. Não fale do seu vizinho pelas costas. Nada de calúnias ou fofocas. Não diga a ninguém: vou dar o troco, vai pagar caro pelo que fez comigo. Um dia atravessei o campo de um velho preguiçoso e depois passei pela vinha de um homem insensato. Estavam ambos cobertos de ervas daninhas e as cercas derrubadas, quase tudo abandonado. Olhei para tudo aquilo e pensei: os campos me ensinaram uma lição. Um cochilo aqui, uma soneca ali, uma folga aqui, um descanso ali, sempre encostado em algum lugar. Sabe o que você vai ter? Apenas isto, uma vida pobre e miserável, na qual as necessidades são permanentes.
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0: FM e a hora certa.
1: 1:14.
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13h16 em 1º de maio. Alô, ouvintes, boa tarde. Estamos iniciando aqui pela Luas FM mais um programa de negócios. Programa de negócios levado ao ar todos os dias, de segunda a sexta, das 13 às 14 horas, aqui na Luas FM. Levando para você dicas de bons negócios, serviço de utilidade pública, música, informação e muito mais. Uma boa tarde para você, meu ouvinte, boa tarde, meu ouvinte. Criançada, um forte abraço. Estamos chegando, hein? Chegando aí para mais um programa de negócios no seu rádio. Ou, quem sabe, aí no seu computador. 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Pela luasfm.com, nosso endereço na internet. Aonde você estiver, em qualquer parte, no Brasil, no mundo, você ouve o som da rádio, som legal, hein? E também participa da nossa programação.

0: E hoje é quarta-feira, hein? Quarto, hoje é dia 24 de junho de 2026. Hoje é dia de São João Batista.
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0: E nós estamos vivendo aí o inverno brasileiro. E a temperatura nesse momento lá fora, 15 graus centígrados. Tá friozinho, hein? E hoje tem futebol, né? Continuando aí a Copa do Mundo. Hoje tem Brasil, hein? Eita! 19h tem Brasil e Escócia, valendo aí pelo Campeonato Mundial. É a Copa do Mundo. Mas antes nós teremos, ó, às 16h, Suíça e Canadá. E às 16h também, Bósnia e Catar. E também às 19h, né? Marrocos e Haiti. E Escócia e Brasil são do mesmo grupo, né? Isso é a decisão do grupo hoje. E às 22h teremos África do Sul e Coreia do Sul. E também às 22h, Tchequia e o México. Bons jogos para a noite de hoje, hein? É verdade. Praticamente decidindo aí a classificação dos grupos, né? Quem sai em primeiro, quem sai em segundo, quem sai fora. Isso. Então aí é um aviso aí, né? É, pessoal que tem que fazer compra, qualquer coisa aí no mercado. É, o futebol é às 19h, então com certeza o mercado fecha mais cedo hoje, viu? Então, antecipe suas compras, tá certo? Isso, vai deixar para depois do jogo, aí você não vai encontrar o mercado aberto mais, né? Porque vai terminar tarde, né? Começa às 19h, vai terminar quase 21h. Então tá aí, ó. Então se você tiver que comprar alguma coisa no mercado, aí no comércio, o comércio geralmente fecha às 6h, né? Comércio em geral, mas os mercados vai até às 8h praticamente, né? Então, antecipa as compras aí, tá certo?
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0: E ontem nós tivemos aí mais uma rodada da Copa do Mundo. Ontem nós tivemos Portugal 5, Uzbequistão 0. Tivemos empate entre a Inglaterra e a Gana. Olha, a Gana jogou com Gana, viu? A Gana foi com Gana para cima da Inglaterra, empatou 0-0. Tivemos também Panamá 0, Croácia 1. Resultado apertado, né? E também tivemos Colômbia 1, República Democrática do Congo 0. Resultado apertado. Então não tem mais bobo futebol não, viu? Vai pensar que é facinho. Às vezes pega aí, né? Desnorteia, né? Mas não tá fácil não, viu? Não tem ninguém bobo, não.
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0: Agora 13h21, olha aí. Nós temos aqui, né? 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Olha aí, quero mandar um abraço especial aí para os nossos amigos e ouvintes, né? O pessoal que tá ligado com a gente, acompanhando a nossa programação todos os dias. Uma boa tarde para vocês, hein? Meu amigo Mariano, lá no Jardim São José. Boa tarde, Mariano. Boa tarde, dona Josefa e toda a família, né? O pessoal lá no Guarujá, os familiares do Mariano. Sempre ligadinho, acompanhando a gente também. Muito obrigado, hein? E tá frio por aí, Mariano? Ah, não, né? Tá bom. Também um abraço lá pra dona Lourdes Cachifa, lá na Rua 7. Ela tá na escuta, com certeza, né? Ali na Rua 13, a dona Zefinha. Boa tarde, dona Zefinha. Tá na escuta aí, dona Zefa? Olha, se agasalha, hein? Tá frio, tá frio. Olha, um grande abraço para o meu amigo Admilson Cabeleireiro, lá no salão do Admilson. Ele tá na escuta lá, né, Admilson? Eita, tá frio pra caramba, né, Admilson? Eita. Ele tá lá, desde manhãzinha, acompanhando a nossa programação. Obrigado, viu, meu amigo, pelo carinho da sua audiência. Admilson, desde cedinho, acompanhando a gente. Obrigado, hein? Entrou lá no salão do Admilson, você tá ouvindo a Luz FM. Também um abraço pessoal ali da papelaria do Júlio, ligadinhos com a gente desde a hora que tem início aí a função do comércio, né? A abertura do comércio, eles já estão ligados com a gente, mandando o som da Luz FM para todo mundo que passa por lá. Obrigado, viu? Um abraço pro Milton, a Gabi, a Maria Fernanda, toda a equipe lá da papelaria do Júlio. 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
0: Olha, um grande abraço lá pra Fátima, né? Nossa ouvinte de todos os dias, lá no Conjunto Moranguelo. Boa tarde, Fátima. Um abraço lá pra Fátima, para o esposo dela, meu amigo Buiu, e também o filho Matheus, né? E toda a família. A Fátima é ligadinha com a gente durante toda a nossa programação. Obrigado, Fátima. Também um abraço para dona Maria Bisso, lá no Moranguelo. Tá na escuta aí, né, dona Maria? Boa tarde. Olha aí a nossa colega de trabalho na escuta, ela, mais a mãe dela, a Creuzinha, lá no Jardim São Paulo. Uma boa tarde para vocês. E hoje ela não virá, né, fazer o programa, Jéssica Caroline. Hoje tivemos aí um especial do programa Só Toca Top. É, por motivo de força maior, ela não vai vir hoje, né? Então tá aí. Só Toca Top hoje especial. Um abraço lá pra Jéssica, pra Creuzinha e pra toda a família, lá no Jardim São Paulo.
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0: Olha aí, também ligadinho com a gente, o nosso amigo ouvinte de todos os dias, seu Ailton, das Caçambas Santa Cruz. Boa tarde, seu Ailton. Ele está lá na Rua 3 ouvindo a gente. Uma boa tarde para o senhor e também para o Rodrigo. Alô, Rodrigão, boa tarde. Rodrigo dando uma força aí na boleia aí pro seu Ailton, né, seu Ailton? Muito obrigado, hein? E um abraço também para a Giovana e a Lorena, que são as netas que estão aqui também, dando uma força pro vozão aí, né? E os familiares dele lá em São Paulo, a dona Helena, que é a esposa, a Daniela e o Anderson, são os filhos da dona Helena e do seu Ailton. E o meu amigo Dino, Dino 10, Dino 1000, né? Isso. Ele que é o esposo da Daniela. A Dani e o Dino são os pais da Giovana e da Lorena. A Lolo tá na escola agora, né? Com certeza. Então um abraço aí pra vocês. E também, ó, lá em Sampa, né? A Lívia, que é a filhinha do Anderson, Rafinha, Júlia, Tainá, Fabiana, Isabela, todo o pessoal lá do grupo Loucos por Jet. Uma boa tarde pra vocês. E o Jairão também na escuta, né? O Jairão é o cantor, canta demais esse menino, eita! É o Jairão lá em São Paulo. Ele canta, rapaz, ele é um cantor eclético, canta de todos os ritmos, isso, e todo tipo de música. Ele canta internacional, samba, pagode, canta sertanejo, música romântica, MPB, rapaz, ele canta de tudo. E canta muito bem, viu? Verdade. E só não sei por que ele não vai lá tomar o dinheiro do rato. Só isso. Vai lá, Jairão. Olha, também um abraço pro meu amigo Guga. Alô, Gugão, lá em Guarulhos. O Guga, a mãe dele, a dona Cecília, e o filhinho Lucas. Alô, Luquinha. Boa tarde, rapaz. Lá em Cunha, no Vale do Paraíba, também tem gente ouvindo a gente. É, meu amigo, o Atílio, Atílio Primaense, né? Está lá em Cunha, é produtor de leite lá em Cunha, no Vale do Paraíba, lá na divisa com o estado de São Paulo. É, divisa do estado de São Paulo com o Rio de Janeiro. Divisa do estado de São Paulo com o Rio de Janeiro, né? Próximo a Angra dos Reis. Uma boa tarde, Atílio. O Atílio é Primaense, filho do seu Nelson, ali do Rancho Três Irmãos. Seu Nelson sempre na escuta também, né, seu Nelson? Boa tarde. Ele é irmão do Beleza e também do nosso amigo Spiga, Spigation, também. Uma boa tarde para vocês. A dona Helena tá no pedaço lá em São Paulo ouvindo a gente também, né? Tá frio aí, dona Helena? Tá gelada aí, né? Então, um abraço a dona Helena, sempre ligadinha, acompanhando a gente, terminando o horário do almoço aí, dona Helena. Isso, aqui tá um gelo também. Aqui dentro não, aqui dentro tá mais ou menos. Mas lá fora, 15 graus. Tá frio danado. É, às vezes, né? Pois é, mas é, o problema também é o vento, né? Se estiver ventando, aí esfria mais ainda. Mas fazer o quê, né? Nós estamos no inverno, né? O inverno é frio mesmo. Então tá bom. Só temos que nos cuidar, né? Nos cuidar e não tomar muita friagem, porque igual eu, né? Eu, por exemplo, já passei dos 30. Tem um pouquinho mais de 30. E tem que me cuidar, porque qualquer coisa vem em pacota. Dá não. Tá bom. Então, um grande abraço lá pra dona Helena, pra...
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0: Pra Daniela, pra todo o pessoal lá em São Paulo, ligadinho com a gente aí. Muito obrigado aí pelo carinho da audiência de vocês. Tamo junto, hein? Olha, um grande abraço também para minha sobrinhada lá em Londrina, né? Sempre ligadinho com a gente. Uma boa tarde para vocês aí, meus sobrinhos e sobrinhas. Rapaz, dá para lotar um ônibus lá, né? A Daniela também tá comigo aqui no nosso zap. Boa tarde, Dani. Ela tá dizendo boa tarde, Ney. Boa tarde, Dani. Tudo certo? Tá frio aí, Dani? Tá, né? Acho que não tem um lugar que não tá frio hoje, né? Ameaçou uma chuvinha aqui, mas não choveu nada. Deu um chuvisqueiro à noite, né? Só isso. Ah, olha aí, tá tudo legal. E ela tá falando, lá tá frio e chuva em São Paulo. Eita, aqui não tá chovendo não, mas tá frio. E ela tá falando, tudo bem, estamos ouvindo. Obrigado, viu? Ela tá voltando pro trabalho. É, almoçou já, né, Dani? Então tá bom. Um abraço pra todos vocês. Dá um abraço, meu amigão Dino 10. Dino 1000, né? Esse é 1000. Fiquem com Deus, vocês também aí, tá bom? Deus abençoe essa jornada de trabalho de vocês. E vamos torcer pro Brasil hoje, né? Olha, então, quero mandar um abraço à minha sobrinhada lá em Londrina, que tá na escuta. E um abraço também pra minha querida Malu, lá em Londrina. Malu, boa tarde. Um abraço pra você, para seus filhos, sua irmã e seus familiares, viu? Muito obrigado aí pelo carinho da audiência. Que Deus esteja abençoando, protegendo a sua vida e a sua saúde, ó. Malu, dá tudo certo com Deus ao seu lado, tá bom? Aliás, já deu tudo certo, tá bom, Malu? Deus é mais, com certeza. Vamos trazer música, daqui a pouco a gente volta com você. Agora, deixa eu ver, não tem mais a hora, rapaz do céu. Então, tá bom, agora que horas são? 13 horas e 34 minutos.
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0: Olha aí, colocando muita ternura no seu rádio. Lia Soares e Roberto Carlos. Você sabe? Acordo, amor?

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10: 1:56. 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
1: 2:06.
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1: 2:17. 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
1: 2:28.
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0: tinha dado uma viajada aqui e veio essa ideia de não entrar com o piano na intro. Mas é que eu acho muito bonito esse piano na intro. Mas se entrar só com isso aqui.
1: Também acho.
0: Isso aqui.
1: Só que aí tá comprido. Se for só isso, tem que ser mais curto.
0: É, o problema é que isso aqui é muito legal.
1: Sabe, amor.
0: Não, desculpa. Isso aqui é muito legal, né?

0: Zelda pega. Zelda pega.
1: Pega, Zelda.
0: Vai, Zelda, pega. Não deixa falar.
2: Não deixa.
3: Tudo bem?
0: Vocês estão
3: vivos, meninas?
4: Todos os dias.
3: Primeiro, vocês querem água, café, chimarrão, vinho?
5: Eu queria chá. Sabe o que eu queria escutar? A areia. Antes da gente começar, tem como?
6: Quero muito. Ouvir também.
3: Você tem irmã?
5: Tenho três.
3: Três? Ah, eu vi uma já no seu Instagram.
5: Duas irmãs.
6: Tem uma que é igual.
3: Tem uma que é igual, né? Eu vi essa, eu acho. E você tem uma irmã?
6: Tenho duas.
3: Duas?
6: Uma mais velha e uma mais nova.
3: Tem uma que tem cabelo liso, não é?
6: É, a mais velha.
3: É, mas o cabelo dela é liso mesmo?
6: O cabelo dela é meio encaracolado, aí ela faz as coisas.
3: Ah, entendi. Mas não é tão enrolado.
6: Não, é mais pra liso do que pra cacheado. Aí a outra pequenininha tem o cabelo igual o meu, assim.
3: É? Quem é que tem? Sua mãe e seu pai?
6: Eu acho que os dois, na verdade.
3: Cabelo enrolado?
6: Tinha um cabelo enrolado. É. Só que a minha mãe tem há tanto tempo os cabelos lisos que eu nem sei como é que é os cabelos dela mais.
3: Tá pronto?
0: Ô!
3: Vamos ouvir.

0: Nossa, ficou muito lindo. Obrigada por essa parceria também. Que bom que compartilhar a música.
1: Vocês preferem cantar em pé, sentados?
2: Em pé. Nossa, engraçado que a gente rodou num outro universo, né? Que era um pedacinho teu. A outra que era mais... É tudo mais fofinho, assim. E aí caiu nessa que eu acho que é muito mais coerente com... Pelo menos com areia, que eu só escutei isso até agora, né?
3: Sim, é super coerente.
2: O que você faz no seu trabalho.
1: Não, ficou super...
3: Ficou bem no meio do universo de nós três, assim. Bem no meio.
2: E é muita vibe que a gente tá vindo agora também.
3: Ai, que bom. Então pronto, fechou, né?
2: Casou, era pra ser essa mesmo, tinha jeito.

0: Virou. Eu preciso de mais base, eu acho.
1: Só uma coisa, você topa falar que foi o tempo e que a lua virou?
0: Tá.
1: Pra, porque já que a gente não pode escrever a vírgula, uhum, para as pessoas entenderem,
0: tá bom.
1: De repente.

0: porque nós três cantamos juntos.
1: É, eu também não sei.
0: Essas vozes.
2: Porque se tu tiver que abrir voz, qual... a gente tem que achar a tua voz pra tu aprender a fazer. Uhum.
1: Você tem alguma dúvida de melodia?
3: Jesus.
1: Até antes ali do... da ponte?
3: Jesus. Não. Minha cabeça.
4: A ponte é o que? O especial?
3: Uma memória que eu não tenho.
5: Que não rola.
3: Essa parte jogada fora. Eu tenho que ficar escutando até entender.
5: Mas a gente também faz pedacinho.
1: Sim.
3: Que é muito decoreba pra minha cabeça. Aí depois vem.
5: Ah, depois que...
3: É depois que eu já cantei, aí vai.
1: Isso que você tem 23? Espera, tá 12 anos. Você vai ver. Eu tava reclamando aqui, eu falei, preciso desocupar um pouco esse HD pra comer mais informação nova, não tá dando. Ai,
5: sabia que ela podia começar esquecendo as coisas erradas que eu fiz, que os xingão. Limpa essa parte. Pega essa pastinha.
1: Mas se eu não esquecesse, meu filho, a gente não tava aqui até agora.
5: Eita, e a gente faz visita. Todo mundo aí. Coisa, nada a ver isso.
1: Vai.

0: O que é que eu faço pra essa vida sem você? Quem é que vai me levantar agora? Eu já não tenho hora pra me refazer.
1: O refrão que eu ainda não entendi é o... Esse...

0: deviam formar uma dupla.
1: Faltam as cordas. As cordas vão ser bem. Deveras fias quentas, essas cordas.
0: Não, não é tanto.
1: Ah, fiasquinho.
0: Fiasquinho.
1: É fiasquentão.
2: Mas o que seria um fias. O que é fiasquenta?
3: É que ainda não tá
1: tipo isso, só que não é isso.
2: Entendi.
0: Mas assim, cordas nesse estilo. Tipo. Meio sequinho assim, né?
1: Tipo, setentão, entendeu?
0: Sei.
1: Tipo aqui, ó.

0: tudo.
1: Valeu, Campina!
2: Quando eu convidei a Ana Vitória, elas foram, se não me engano, as primeiras a receberem o convite. Porque eu encontrei com elas logo que a gente concebeu o projeto para ensaiar para uma apresentação que eu ia fazer junto com elas num festival.
3: Eu fiquei muito feliz quando a gente recebeu o convite de cantar com a Sandy. Porque é muito familiar, né? A Sandy é muito familiar, tipo, se escutar a Sandy é muito... Ah, é muito, muito estar em casa, porque a gente passou a vida inteira escutando ela. E que doideira que é gravar com ela. E daí, e a gente já tinha tido experiência, já tinha tido encontros com ela antes algumas vezes, e a gente já tinha visto como ela é uma pessoa especial. E fofa e queridaça, assim.
2: Elas já pediram pra compor comigo a música.
3: A Sandy mandou pra gente uma música que ela tinha em mente. E acabou que essa música não rolou. A gente mandou uma outra música que também não rolou.
4: E foi também num próximo.

0: tá bom, vamos lá. Porque eu tava já começando a compor as músicas que eu ia gravar com todos os artistas. E aí elas falaram, ai, a gente quer muito e tal, vamos compor junto essa música? Eu falei, vamos, claro, elas são ótimas compositoras. Então tá bom. E aí demorou pra elas terem disponibilidade pra conseguir fazer isso. E por isso a música ficou pronta muito em cima da hora. Mas valeu a pena a espera.
1: Como que é a história dessa música? Ela, a Vi me mandou um dia um texto que ela mandou pra uma pessoa. E aí eu virei pra mim e falei assim, cara, eu posso...
2: Eu acho que eu nunca nem mandei, sabia?
1: Não.
2: Foi
1: então,
2: só
1: um texto que ela não mandou.
2: Foi só um sentimento, assim, uma coisa.
1: E aí eu perguntei, eu posso musicar isso? Tipo, colocar em verso essas coisas que você falou? Porque o texto era muito bonito. Beleza, só que essa música ela ficou esquecida por muito tempo. Até que o Deco, que é um amigo nosso, ele mostrou lá no Rio de Janeiro o refrão da música pra gente. Até que um dia a Vitória Falcão pegou essa parte esquecida com essa outra parte esquecida e juntou e me mandou um áudio. Falando, mano, olha essa música. E eu falei assim, caraca, casou muito bem esses versos com esse refrão. Aí eu, cara, vamos mandar essa música pra Sandy, tem que ser essa. Aí a gente mandou a Sandy, pirou na música, ficou muito feliz. A gente, ai meu Deus.
0: Eu prefiro não trabalhar, assim, sob pressão, com deadline aqui. Mas as coisas funcionam, acabam saindo. Muita coisa eu já fiz assim, tipo, já terminei letras de músicas no estúdio já pra gravar, já prestes a gravar. Em discos ainda na época de Sandy Júnior, sempre a gente acaba fazendo algumas coisas em cima da hora. Não tem jeito, tem coisa que foge do controle da gente, né? E dessa vez foi a mais apertada de todas. A gente terminou a música na véspera.
1: E aí quando a gente chegou no estúdio, foi a maior vibe do mundo. Parecia que a gente já tava ali há vidas e vidas. E foi muito bonito, assim. Eu mandei depois uma mensagem pra ela agradecendo. Tanto que foi importante pra mim estar

0: verdade, isso foi muito legal.
1: Mas ficou muito legal. Eu achei que a gente conseguiu encontrar perfeitamente um ponto de convergência muito fiel, assim, ao que eu sou e ao que elas são, de uma maneira que foi natural até. E isso me admirou bastante. Achei muito bacana.
2: É tão bonito, porque ela é novona, mas começou tão jovem, sabe? E as coisas passam tão doido na cabeça da gente. Tipo assim, a gente nem começou tão jovem assim, mas também começou jovem. E você vê a gratidão que a pessoa tem e o amor, sabe?
3: É.
2: Inspirador, muito bonito. Assim, foi muito diferente pra gente gravar daquele jeito. E eu achei tão massa. E normalmente eu sou a pessoa que eu gosto de gravar e eu quero ficar, tipo assim... E pra... Assim, nada, ok, vai. E foi massa, porque aí você, tipo assim, já vai tendo tino logo. E aí tava todo mundo na mesma sintonia e na onda. Massa, gostei. Quero que a gente faça dessa maneira mais vezes. Foi bom. Eu nem sabia que
3: era
2: podia fazer isso, porque sempre as pessoas falam sobre. Ai, não, porque vazamento. Ai, não dá pra fazer por causa disso. Nem é, você.

0: meninas muito inteligentes, são muito jovens, mas têm um trabalho muito maduro até para a idade delas, assim. E principalmente pro tempo de carreira que elas têm. Elas já chegaram prontinhas.
1: Tipo, a vontade dela se fixa muito na cabeça de todas as pessoas que trabalham e todos viram um só ali pra aquilo acontecer. Tava falando contigo disso, de tipo,

0: A gente veio pra fazer isso mesmo. Tipo assim, bora agradecer e valorizar isso aqui. A gente precisava muito, muito. Eu precisava muito viver esse dia mesmo. Ela sabe disso.
1: O critério de escolha de todos os artistas foi pela qualidade mesmo musical. Então não podia ser diferente com a Ana Vitória. São meninas que têm talento e que eu queria pro meu projeto.

0: Muito obrigado.
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2: 2:52. 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

0: Amém, Paulo.
1: Amém,
0: amém. Amém.
2: Bom, agora vamos fazer um ping-pong aqui.
3: Ok.
2: Um pássaro.
3: Meu pai.
2: Um país.
3: Brasil.
2: Um canal.
3: Esse.
2: Um botão.
3: Inscreva-se.
2: Muito obrigado pela sua presença no nosso programa. E para mais vídeos como esse, inscreva-se no canal do Canal Brasil.
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7: 3:04.
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1: 3:15.
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1: 3:38. 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
1: 6:47.
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1: Na presença das Santas Chagas de Jesus, convido você e sua família para este momento abençoado na nossa programação. Vamos juntos colocar nas Santas Chagas de Jesus o nosso pedido de oração, a nossa intenção. Prepare o seu ambiente de oração com as fotos, as roupas de família e, de modo particular, lembrando dos enfermos. Traga os nomes por quem vamos interceder e pedir cura e libertação de todos os sofrimentos e dores.
2: Olá, querido povo de Deus, chegou o momento da hora da misericórdia. E na hora da misericórdia nós rezamos o Terço das Santas Chagas. Quarta-feira, com certeza, como intercessora está a Nossa Senhora, como esteve no Monte Calvário. Que ela nos ajude para que esta oração seja autêntica, fervorosa e de coração. Em nome do Pai, e do Filho, e do Espírito Santo. Amém. Creio em Deus Pai Todo-Poderoso, Criador do céu e da terra, e em Jesus Cristo, seu único Filho, nosso Senhor, que foi concebido pelo poder do Espírito Santo, nasceu da Virgem Maria, padeceu sob Pôncio Pilatos, foi crucificado, morto e sepultado, desceu à mansão dos mortos, ressuscitou ao terceiro dia, subiu aos céus, está sentado à direita de Deus Pai Todo-Poderoso, de onde há de vir julgar os vivos e os mortos. Creio no Espírito Santo, na Santa Igreja Católica, na comunhão dos santos, na remissão dos pecados, na ressurreição da carne, na vida eterna. Amém. Ó Jesus, divino Redentor, tende misericórdia de nós e do mundo inteiro. Deus Santo, Deus Forte, Deus Imortal, tende piedade de nós e do mundo inteiro. Graça, misericórdia, meu Jesus, nos perigos presentes, cobri-nos com vosso preciosíssimo sangue. Pai Eterno, tende misericórdia de nós, pelo sangue de Jesus Cristo, vosso Filho unigênito. Tende misericórdia de nós, vos suplicamos. Amém. Neste primeiro mistério do Terço das Santas Chagas, contemplamos: Jesus ressuscitado aparece a Maria Madalena. Como fruto desta dezena, vamos pedir por todos os desempregados, que não percam o ânimo e que consigam bater na porta certa, inspirados pelo Espírito Santo. Rezemos. Eterno Pai, eu vos ofereço as santas chagas de nosso Senhor Jesus Cristo, para curar as de nossas almas.
1: Meu Jesus, perdão e misericórdia.
3: Pelos méritos de vossas santas chagas.
1: Meu Jesus, perdão e misericórdia.
3: Pelos méritos de vossas santas chagas.
1: Meu Jesus, perdão e misericórdia.
3: Pelos méritos de vossas santas chagas.
1: Meu Jesus, perdão e misericórdia.
3: Pelos méritos de vossas santas chagas.
1: Meu Jesus, perdão e misericórdia.
3: Pelos méritos de vossas santas chagas.
1: Meu Jesus, perdão e misericórdia.
3: Pelos méritos de vossas santas chagas.
1: Meu Jesus, perdão e misericórdia.
3: Pelos méritos de vossas santas chagas.
1: Meu Jesus, perdão e misericórdia.
3: Pelos méritos de vossas santas chagas.
1: Meu Jesus, perdão e misericórdia.
3: Pelos méritos de vossas santas chagas.
1: Meu Jesus, perdão e misericórdia.
3: Pelos méritos de vossas santas chagas.
2: No segundo mistério, nesta quarta-feira, rezamos o Terço das Santas Chagas contemplando: Jesus ressuscitado acompanha os discípulos de Emaús. Rezemos este mistério por todos os casais que estão em crise, se divorciando, para que haja de fato um perdão abundante e a reconciliação. Eterno Pai, eu vos ofereço as santas chagas de nosso Senhor Jesus Cristo, para curar as de nossas almas.
1: Meu Jesus, perdão e misericórdia.
3: Pelos méritos de vossas santas chagas.
1: Meu Jesus, perdão e misericórdia.
3: Pelos méritos de vossas santas chagas.
1: Meu Jesus, perdão e misericórdia.
3: Pelos méritos de vossas santas chagas.
1: Meu Jesus, perdão e misericórdia.
3: Pelos méritos de vossas santas chagas.
1: Meu Jesus, perdão e misericórdia.
3: Pelos méritos de vossas santas chagas.
1: Meu Jesus, perdão e misericórdia.
3: Pelos méritos de vossas santas chagas.
1: Meu Jesus, perdão e misericórdia.
3: Pelos méritos de vossas santas chagas.
1: Meu Jesus, perdão e misericórdia.
3: Pelos méritos de vossas santas chagas.
1: Meu Jesus, perdão e misericórdia.
3: Pelos méritos de vossas santas chagas.
1: Meu Jesus, perdão e misericórdia.
3: Pelos méritos de vossas santas chagas.
2: No terceiro mistério do terço das santas chagas, contemplamos: Jesus aparece aos discípulos desejando a paz. Como fruto desta oração e desta contemplação, coloquemos todas as famílias que estão desunidas e que possam perdoar e buscar a reconciliação, a exemplo de nosso Senhor Jesus Cristo. Eterno Pai, eu vos ofereço as santas chagas de nosso Senhor Jesus Cristo, para curar as de nossas almas.
1: Meu Jesus, perdão e misericórdia.
4: Pelos méritos de vossas santas chagas.
1: Meu Jesus, perdão e misericórdia.
4: Pelos méritos de vossas santas chagas.
1: Meu Jesus, perdão e misericórdia.
4: Pelos méritos de vossas santas chagas.
1: Meu Jesus, perdão e misericórdia.
4: Pelos méritos de vossas santas chagas.
1: Meu Jesus, perdão e misericórdia.
4: Pelos méritos de vossas santas chagas.
1: Meu Jesus, perdão e misericórdia.
4: Pelos méritos de vossas santas chagas.
1: Meu Jesus, perdão e misericórdia.
4: Pelos méritos de vossas santas chagas.
1: Meu Jesus, perdão e misericórdia.
4: Pelos méritos de vossas santas chagas.
1: Meu Jesus, perdão e misericórdia.
4: Pelos méritos de vossas santas chagas.
1: Meu Jesus, perdão e misericórdia.
4: Pelos méritos de vossas santas chagas.
2: Neste quarto mistério do terço das santas chagas, contemplamos: Jesus cura a incredulidade de Tomé. Peçamos a Deus por todos aqueles que estão desesperados, que perderam a fé ou se apartaram de Deus, que haja um encontro com o ressuscitado e a prece: aumentai, Senhor, minha fé. Eterno Pai, eu vos ofereço as santas chagas de nosso Senhor Jesus Cristo, para curar as de nossas almas.
1: Meu Jesus, perdão e misericórdia.
3: Pelos méritos de vossas santas chagas.
1: Meu Jesus, perdão e misericórdia.
3: Pelos méritos de vossas santas chagas.
1: Meu Jesus, perdão e misericórdia.
3: Pelos méritos de vossas santas chagas.
1: Meu Jesus, perdão e misericórdia.
3: Pelos méritos de vossas santas chagas.
1: Meu Jesus, perdão e misericórdia.
3: Pelos méritos de vossas santas chagas.
1: Meu Jesus, perdão e misericórdia.
3: Pelos méritos de vossas santas chagas.
1: Meu Jesus, perdão e misericórdia.
3: Pelos méritos de vossas santas chagas.
1: Meu Jesus, perdão e misericórdia.
3: Pelos méritos de vossas santas chagas.
1: Meu Jesus, perdão e misericórdia.
3: Pelos méritos de vossas santas chagas.
1: Meu Jesus, perdão e misericórdia.
3: Pelos méritos de vossas santas chagas.
2: No quinto mistério do terço das santas chagas, contemplamos: Jesus envia os apóstolos em missão. Rezemos este mistério por todas as pessoas que dedicam suas vidas ao anúncio do Evangelho, pelo Santo Padre, o Papa, pelos bispos, pelos padres de sua paróquia e, de modo geral, pelos diáconos, seminaristas e pelo povo de Deus, que sejamos missionários da esperança. Eterno Pai, eu vos ofereço as santas chagas de nosso Senhor Jesus Cristo, para curar as de nossas almas.
1: Meu Jesus, perdão e misericórdia.
3: Pelos méritos de vossas santas chagas.
1: Meu Jesus, perdão e misericórdia.
3: Pelos méritos de vossas santas chagas.
1: Meu Jesus, perdão e misericórdia.
3: Pelos méritos de vossas santas chagas.
1: Meu Jesus, perdão e misericórdia.
3: Pelos méritos de vossas santas chagas.
1: Meu Jesus, perdão e misericórdia.
3: Pelos méritos de vossas santas chagas.
1: Meu Jesus, perdão e misericórdia.
3: Pelos méritos de vossas santas chagas.
1: Meu Jesus, perdão e misericórdia.
3: Pelos méritos de vossas santas chagas.
1: Meu Jesus, perdão e misericórdia.
3: Pelos méritos de vossas santas chagas.
1: Meu Jesus, perdão e misericórdia.
3: Pelos méritos de vossas santas chagas.
1: Meu Jesus, perdão e misericórdia.
3: Pelos méritos de vossas santas chagas.
2: Rezemos três vezes. Eterno Pai, eu vos ofereço as santas chagas de nosso Senhor Jesus Cristo para curar as de nossas almas. Eterno Pai, eu vos ofereço as santas chagas de nosso Senhor Jesus Cristo para curar as de nossas almas. Eterno Pai, eu vos ofereço as santas chagas de nosso Senhor Jesus Cristo para curar as de nossas almas. Amém. Queridos filhos e filhas, tendo rezado o texto das santas chagas, vamos agora fazer a oração de todos os dias, que é a novena das santas chagas de nosso Senhor Jesus Cristo. Rezemos. Por suas santas chagas, suas chagas gloriosas, o Cristo Senhor me proteja e me guarde. Senhor Jesus, foste levado na cruz para que por vossas santas chagas sejam curadas as de nossas almas. Eu vos louvo e agradeço pelo vosso ato redentor. Carregaste em vosso próprio corpo os meus pecados e de toda a humanidade. Nas vossas santas chagas, coloco minhas intenções, minhas preocupações, ansiedades e angústias, minhas enfermidades físicas e psíquicas, meus sofrimentos, dores, alegrias e necessidades. Em vossas santas chagas, Senhor, coloco minha família. Envolvei, Senhor, a mim e meus familiares, protegendo-nos do mal. Coloque a sua intenção. Senhor, ao mostrar vossas santas chagas gloriosas a Tomé e o mandando tocar em vosso lado aberto, o curaste da incredulidade. Eu vos peço, Senhor, permita-me refugiar em vossas santas chagas e, por mérito desses sinais de vosso amor, curai a minha falta de fé. Ó Jesus, pelos méritos de vossa paixão, morte e ressurreição, dai-me a graça de viver os frutos da nossa redenção. Amém. Fique conosco, depois do intervalo, vamos refletir, escutar e rezar o Evangelho do dia. 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
3: Pede à mãe que o filho atende. Essa é a nossa mensagem de todas as quartas-feiras. E hoje, apresentamos durante o Terço das Santas Chagas de Jesus tantos pedidos de oração, cura, libertação. E onde Jesus está, Nossa Mãe Maria, Nossa Senhora, está também. Você pode enviar o seu pedido de oração todos os dias, ligando para 0-operadora 41-3221-6060 ou pelo site www.padrereginaldomazotti.org.br. Ficamos agora com a nossa Bíblia aberta para acompanhar Palavras de Salvação com o Padre Reginaldo Manzotti.

0: sagrado. Queridos filhos e filhas, na hora da misericórdia, hoje, nessa hora da misericórdia, obrigado àqueles que participaram ao vivo, lembrando o nosso número para você falar e para você falar comigo. Rezar o terço das Santas Chagas, 0 operadora 41 3221 6070. Filhos queridos, hoje é dia de São João Batista. Hoje, parabéns a todos os Joões e todas as Joanas, Josefas, tudo derivado de João. São os onomásticos. Filhos queridos, nesta solenidade que marca as festas juninas, filhos queridos, escute esse testemunho, por favor. Veio de Capitão Leone das Marques, Paraná, inclusive com fotos. Sua bênção, Padre Reginaldo. Venho, por meio desta carta, testemunhar a graça que alcancei nas 24 horas de 2024. Eu estava em tratamento renal há 6 anos e há aproximadamente 3 anos estava na fila do transplante do rim. Não pude estar aí na igreja presencialmente, mas eu e minha esposa Adriana acompanhamos tudo pela TV. Em meio às pregações, tomei posse da minha cura e disse naquele momento: estou sendo curado. Padre, na semana após 24 horas de oração, o hospital me ligou para eu ir verificar a possibilidade de receber um rim. No sábado, quando recebi a ligação, estava em 9º lugar na fila de espera. No domingo, ao chegar ao hospital, fui contemplado com então rim. Naquele momento, passaram muitas coisas na minha cabeça. De tudo que tinha suplicado a Jesus das Santas Chagas, a minha graça chegou. Fui transplantado no dia 7/7/2024. Hoje estou super bem, feliz. Sigo minha vida normalmente. Testemunho por esta carta, por não poder estar aí por recomendação médica. Graça alcançada, graça testemunhada. Toca o sino, sacristão. Um forte abraço, meu querido Padre Reginaldo. Sou mensageiro da capelinha. Opa! A corneta, sacristão. E associado com muito orgulho, Carlos, Capitão Leone das Marques, Paraná. Que maravilha, Carlos! Olha aí, transplantado, curado e agora mensageiro da Capelinha de Jesus das Santas Chagas. Deus seja louvado. Povo querido, povo amado de Deus, por isso que eu falo. Que bom se você puder estar no Santuário de Guadalupe no final de semana. Temos um anfiteatro para acolher, mas se não, programe na sua casa para você não sair do sábado para o domingo. Passar a noite em oração, padre, mas a gente não aguenta a noite em oração, aguenta, a gente cochila, é assim que eu passo. Tem hora que a gente fica até meio bêbado, no bom sentido da palavra, né? Que você fica meio com sono, mas depois vai embora. Gente, no velório, antigamente não se ia para velar o defunto, porque foi aí que minha inspiração, um dia na presença do Senhor vale mais do que 1.000 anos. Então, dê um dia para Deus, 24 horas na presença do Senhor. Bíblia aberta, cartilha de oração.
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0: Fala comigo, Deus.
1: Fala comigo, Deus.
0: Nessa hora da misericórdia.
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0: E a todo o povo do Nordeste, o povo mineiro, e ao povo do interior do Paraná, que é tão forte as festas juninas. Deus abençoe. E festeje sim. Temos que celebrar a vida, celebrar com alegria. Temos que viver bem. Principalmente de uma forma sadia e alegre. Tristeza? Por quê? O Senhor esteja convosco. Ele está no meio de nós. Proclamação do Evangelho de Jesus Cristo segundo São Lucas. Glória a vós, Senhor. Completando-se o tempo de dar à luz, Isabel teve um filho. No 8º dia, foram circuncidar o menino. Queriam chamá-lo pelo nome do pai, Zacarias. Mas Isabel interveio: não. Ele se chamará João. Replicaram: mas não há ninguém em tua família com esse nome. E através de gestos perguntaram ao pai, que estava sem voz, como queriam que ele se chamasse. Pedindo uma tabuinha, ele escreveu: João é seu nome. O menino cresceu e fortificou-se em espírito, viveu no deserto, até o dia em que se apresentou diante de Israel. Palavra da salvação, glória a vós, Senhor. Não sei se você sabe de uma peculiaridade que os santos são celebrados, a data que se celebra um santo é a data que ele nasceu ou quando ele morre? Vou perguntar de novo. Nós celebramos quando nós nascemos, né? Por exemplo, o meu, dia 25 de abril, então o dia do meu aniversário. Mas os santos não. Quando a gente diz, hoje é dia de Santo Antônio, é o dia da morte. Ah, hoje é o dia de São Joana d'Arc, dia da morte. Hoje é dia de Dom Bosco, dia da morte. Por quê? Porque na igreja nós cremos que o verdadeiro nascimento se faz na morte. Para os santos, nasceram para a glória de Deus e honra dos altares. O único que não é São João Batista. É o único santo que se celebra a morte e o nascimento. Hoje, nascimento de João Batista. O porquê? Porque é o último dos profetas, o precursor. Mas tem essa música que expressa muito bem. Viva João Batista. Viva o precursor. Aquele que preparou o caminho do Senhor Jesus.

Você sabe o que significa a palavra João? Ei, Joões, Joanas, Deus é propício. João significa Deus é propício. Por isso João tornou propício que o Senhor chegasse. Hoje também, não sei se você se dá conta, 3 meses após a anunciação, e exatamente hoje nós estamos a 6 meses do Natal. Por quê? Porque Nossa Senhora ficou 3 meses com Isabel e depois de 6 meses Jesus nasceu. Hoje nós estamos a 6 meses do Natal. Viva João Batista! Viva a fogueira de São João! Viva a pipoca! Viva a alegria de sermos cristãos! A sua palavra era espada. Filhos queridos, a gente vai aprendendo muita coisa. O mais importante é aprender que o grande valor é servir a Deus. Abençoai, Senhor, a água, a roupa dos enfermos, as fotos de família. Abençoai e santificai os que mais precisam em nome do Pai, do Filho, do Espírito Santo.

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0: decorar os quartos com a melhor mobília e bela tapeçaria. A sabedoria faz a força do homem e o conhecimento lhe dá poder. A estratégia é a chave para a guerra, assim como bons conselhos são a chave para a vitória. A sabedoria está além da capacidade dos insensatos. Eles nem sabem o que dizer numa discussão séria. Quem está sempre maquinando o mal ganha fama de chefe dos malandros. Já os insensatos cultivam o pecado. Ninguém gosta dos cínicos que a tudo desprezam. Quem desiste num momento de crise é porque realmente é um fraco. Resgate quem está na pior. Não hesite em ajudar. Se você diz, não é da minha conta, acha que isso o isenta de responsabilidade? Tem alguém de olho em você, e você sabe muito bem disso. Alguém que não aceita desculpas esfarrapadas dará a cada um o que merece. Meu filho, coma mel que é bom para você. Prove as mais deliciosas iguarias. E faça o mesmo com o conhecimento e a sabedoria. É ótimo para a alma, porque assim seu futuro está garantido. Sua esperança está firmada numa rocha. Não tente passar a perna nos justos nem queira tirar proveito deles. Não importa quantas vezes ele fracasse, quem é fiel a Deus não fica no chão por muito tempo. Ele não demora a dar a volta por cima, mas o perverso acabará no fundo do poço. Não ria quando seu inimigo cair, nem quando estiver na pior. O Eterno poderá ver e desaprovar a sua atitude, e então chegará a sua vez de cair. Não perca a cabeça com os arrogantes, nem deseje prosperar como os perversos, pois eles não têm futuro nenhum, estão indo para um beco sem saída. Tema o Eterno, meu filho, e respeite os líderes. Não seja rebelde. Sem aviso, sua vida pode virar de cabeça para baixo. E quem sabe como ou quando isso pode acontecer? Aqui vão mais alguns ditados sábios. É um grande erro concordar com a injustiça. Quem encobre os crimes do perverso ficará marcado para sempre em toda parte. Mas quem denunciar o perverso será recompensado e terá a gratidão do povo. Uma resposta honesta é como o abraço apertado de um amigo. Primeiro plante seus campos, depois construa o celeiro. Não fale do seu vizinho pelas costas. Nada de calúnias ou fofocas. Não diga a ninguém, vou dar o troco, vai pagar caro pelo que fez comigo. Um dia atravessei o campo de um velho preguiçoso e depois passei pela vinha de um homem insensato. Estavam ambos cobertos de ervas daninhas e as cercas derrubadas, quase tudo abandonado. Olhei para tudo aquilo e pensei, os campos me ensinaram uma lição. Um cochilo aqui, uma soneca ali, uma folga aqui, um descanso ali, sempre encostado em algum lugar. Sabe o que você vai ter? Apenas isto, uma vida pobre e miserável, na qual as necessidades são permanentes.
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0: 17h17 em 1º de maio. Hoje é quarta-feira, hein? Quarto. Hoje é dia 24 de junho de 2026.
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0: 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E hoje tem Brasil, né? Pois é, daqui a pouco, às 19h, assim que terminar o Viola Caipira, começa o jogo lá. Eles vão esperar eu terminar aqui, para não atrapalhar eles, né? É verdade. Então, vai esperar eu terminar o programa e aí começa o jogo lá, tá bom? Eu já liguei para eles, falei, ó, vocês esperam eu terminar o programa para começar o jogo. Então, é Escócia e Brasil valendo pela Copa do Mundo, hein? Eita, o Brasil tem que ganhar hoje para ser o líder da chave. Vai lá, Brasil, busca a taça. É difícil, mas não é impossível. Olha, estão jogando nesse momento já Suíça e Canadá. A Suíça tá no segundo tempo já?

0: Segundo tempo tá 2-0 para a Suíça, viu? Primeiro tempo terminou 0-0, né? É isso. E agora tem um outro jogo lá que eu não sei quanto tá, o Bósnia e Catar, isso. A Bósnia tava ganhando o Catar.
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0: Falei no começo do programa, já começou faz tempo, né? É que eu tive que atender uma pessoa ali fora e demorei. Aí, então, mas a gente não pode deixar de atender as pessoas, com certeza. Então, eu quero mandar um abraço aí para os nossos amigos e ouvintes, né? O pessoal que tá ligado com a gente todos os dias. O meu amigo Mariano, lá no Jardim São José, ele, a esposa Dona José, ligadinho com a gente desde cedo, acompanhando a nossa programação. Obrigado, meu amigo Mariano. Bom, boa noite para vocês, uma boa vitória do Brasil também, né? Isso! E um abraço pro Zé Maguinho, que é primo do Mariano, né? Um abraço para ele, para toda a família dele. Ligadinho com a gente aqui, né, Zé? O Zé Maguinho, ele é irmão da Vilaine, nosso ouvinte querido de muitos anos. É, Vilaine, é ouvinte da gente aqui da Luas FM há muitos anos. Tá ligadinha com a gente sempre. E ela ouve a gente lá no Alfredo Simeonato, o Risato, lá na saída para Sertanópolis. Boa tarde, Vilaine. Obrigado pela sua audiência, hein? Grande abraço para a Vilaine, para os filhos dela, né? Meu amigo Jean, o Jonas, o Janderson, também a Jaqueline, essa pessoa muito querida. A Jaqueline, lá, ela tá longe, hein? Tá longe, tá lá na região serrana do Rio de Janeiro, lá onde ela mora. Então, um abraço para ela, para a filha dela e também para o esposo dela, toda a família. E um abraço lá para a Dona Maria José, a veinha do Rio, isso, é a mãe da Vilaine, mãe do Zé Maguinho, também mãe da Zilda, da Silvia, alta astral Silvia, lá no Guarujá, e do Valdemar, né? Grande abraço para vocês, hein? E para a tia Dolores também, forte abraço, tia Dolores. E aí, lá pra Bina, lá na rua 32, a Bina, a Bel, eita, pessoa maravilhosa essa Bel. E um abraço pra todos vocês aí, tá? Essa família é muito querida, né? É os familiares do meu saudoso, querido amigo, seu Valdemar. Saudade daquele velho, viu? É grande santista. A gente batia muito papo, né? Quando a gente se encontrava lá no mercado, ele ia fazer compra lá e a gente tava sempre conversando. E aí nós formamos uma grande amizade nessa família muito querida. Hoje ele está ao lado de Deus, né? Mas com certeza olhando aí por todos os seus familiares e amigos. Olha aí, um grande abraço lá pros vozinhos, vozinhas lá no Asilo Lar da Paz, tão ligadinho com a gente, tão jantando agora para depois assistir o jogo do Brasil, né? É, tá frio, né? Não pode abusar, não. Então um abraço lá pros vozinhos, vozinhas lá no Asilo Lar da Paz e também, ó, nosso carinho também para todos os servidores lá do asilo, né? O pessoal que cuida com tanto carinho dos vozinhos e das vozinhas lá. Parabéns aí pelo trabalho de vocês, viu? Que Deus abençoe muito vocês e seus familiares. Olha, um grande abraço para Dona Lourdes Cachefo, lá na Rua 7. Boa tarde, Dona Lourdes. Tá ligadinha com a gente todos os dias, né? Acompanhando a nossa programação.

Olha, ligadinho com a gente desde cedo, hein? Acompanhando a nossa programação. Ele, meu amigo Admilson Cabeleireiro. Boa tarde, Admilson. Tá preparando aí pra torcer pro Brasil? Lógico que tá, né? O Admilson desde cedo acompanha a nossa programação. Obrigado, viu, meu amigo? Chegou lá no salão do Admilson. Você tá ouvindo a Luas FM. Entrou lá, tá ouvindo a Luas FM. Obrigado, rapaz. Dá um abraço para ele, para o filho dele e para toda a família. Olha aí, um grande abraço também pro pessoal ali da papelaria do Júlio, né? Ligadinhos com a gente também, acompanhando a nossa programação durante todo o dia, ligadinho na Luas FM. É, um abraço lá para o Milton, a Gabi, a Maria Fernanda, toda essa equipe maravilhosa aí da papelaria do Júlio. Também ligadinho com a gente, sabe quem? É o pessoal ali da Móveis Garcia. 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

0: espantar. Valeu, quero mandar um abraço pra dona Zefinha, lá na rua 13. Boa tarde, dona Zefinha. Tá frio? Essa é casalha, viu, dona Zefinha? Um abraço pra senhora aí, pra todo o pessoal aí que tá cuidando com tanto carinho aí da senhora, tá? A Márcia volta logo, viu, dona Maria? Dona Zefinha, se Deus quiser, ela tá de volta logo, logo.
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0: Olha, um grande abraço também pra nossa colega de trabalho, ela que tá ouvindo a gente todos os dias, a Jéssica Caroline. Ela que apresenta aqui o Só Toca Top na Luas FM todos os dias, de segunda a sexta, das 2 às 4 da tarde. Ela, mas a mãe dela, Creuzinha, estão ouvindo a gente lá no Jardim São Paulo. Boa tarde, gente. Ó, toda a nossa programação para vocês. Também aí no Jardim São Paulo, meu amigo Volinês. Alô, Voli. Boa tarde, rapaz. Ô, Volinês, vai dar Brasil daqui a pouco, hein? Se liga, Volinês. Ele tá torcendo lá. Grande abraço, meu amigo. Pensa num camarada, gente boa, hein? Olha, também ligadinha com a gente todos os dias, né? Acompanhando a nossa programação, é a Fátima lá no Moranguelo, ouvinte cativa aqui da Lua da FM. Obrigado, viu, Fátima, pelo carinho da sua audiência. Obrigado aí, pela sua participação em nossa programação todos os dias. Um abraço lá pra Fátima, para o esposo dela, meu amigo Buiú, o filho Matheus e toda a família aí no Moranguelo. Também no Moranguelo, dona Maria Bis tá na escuta aí, né, dona Maria? Boa tarde, dona Maria Bis, ligadinha com a gente, hein? Dona Maria, toda a nossa programação pra senhora também, tá bom? Muito obrigado aí pelo carinho com a gente, muito obrigado aí pelas orações aí por mim, tá bom? Que Deus abençoe muito a senhora também. Orar costuma fazer bem, né? E como faz, hein?
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0: Olha, um grande abraço lá pro seu Ailton das Caçambas Santa Cruz. Seu Ailton tá lá na rua 3 ouvindo a gente. Boa tarde, seu Ailton. E um abraço para ele, para o Rodrigo, né? E toda a família. É, as netas estão lá com ele. É, a Giovana e a Lorena. Uma boa tarde para as meninas aí também, né? Estão aí cuidando do vovôzão com todo carinho. Que bom, né? Isso é muito importante. E também, né, lá em São Paulo, né? Os familiares do seu Ailton, a dona Helena, a esposa dele, os filhos, a Daniela e o Anderson. Meu amigo Dino, Dino 10. Esse não é 10, esse é 1000, né? É gente boa demais da conta. Ele é o esposo da Daniela. A Dani e o Dino são os pais da Giovana e da Lorena. Uma família muito querida, hein? Muito obrigado aí pelo carinho de vocês aí com a gente. Um abraço aí pra Lívia, essa menininha encantadora, filhinha do Anderson, tá lá em Sampa, ligado também, né? O Rafinha, a Júlia, a Tainá, o Fabiano, a Isabela, pessoal do grupo Loucos por Jets. Eita, esse pessoal aí é supimpa, hein? Sempre com eventos aí, numa organização total, o grupo Loucos por Jets. É, não tem enrosco eles, não. É tudo nos conforme. Se não tiver uniformizado, se não tiver documentado, não participa do grupo. É isso aí. Parabéns aí pela organização, hein? Também um abraço para o Jairão, grande cantor. Eita, o cantor das multidões. Canta de tudo, hein, Jairão? Canta demais mesmo. Não é que canta demais porque canta a noite inteira, o dia inteiro, não. É que ele canta bem mesmo. Ele canta todos os estilos de música. Então, vale a pena ver o Jairão cantar. Eu queria ver ele lá no Rato, né? Mas ele não quer ir lá pegar o dinheiro do Rato. E por lá, é 10 ou 1000, né? Todo mundo vai dar 1000 pra ele, ué. 5 jurados, 5 contos pro bolso, viu, Jairão? Vai lá, rapaz, tomar o dinheiro do rato. Olha, um grande abraço também lá pro meu amigo Guga. Alô, Gugão, boa tarde, lá em Guarulhos, o Guga, A mãe dele, a dona Cecília, e o filho Lucas. Alô, Luquinha, boa tarde. Luquinha veio aqui já, tirou foto comigo, tirou foto sentada ali em frente ao microfone. Leva jeito, viu, Luquinha? Leva jeito. É, ué. E um grande abraço lá pro meu amigo Atílio, lá em Cunha, no Vale do Paraíba. O Atílio, ele é primaense, viu, gente? Ele é filho do seu Nelson, ali do Rancho Três Irmãos. E o seu Nelson tá ligadinho com a gente também, né, seu Nelson? Boa tarde, grande abraço aí pro senhor, hein? E o Atílio, produtor de leite lá no Vale do Paraíba, lá na cidade de Cunha, que fica na divisa com o estado de São Paulo e Rio de Janeiro, né? Aqui lá é pertinho, viu? É, tá um pouquinho de quilômetro, tá uns 900 quilômetros mais ou menos. Dá pra ir de a pé, né? Só que não sei quando você chega, é verdade. É, então tá bom. Atílio, forte abraço aí, rapaz. Olha, também ligadinho com a gente desde cedo, acompanhando a nossa programação, ele, Valdir Gonçalves de Vardezinho Pedreiro, conforme ele é conhecido, né? Valdir, lá da Pitada da Chefe. Boa tarde, meu amigo. Ele curtindo a nossa programação desde 5 horas da manhã, ele ouve a Luz FM. Obrigado, viu, rapaz? Um abraço para você e para toda a sua família. E um abraço pra mãe dele, lá no Raul Garcia, dona Ana, ouvindo a gente, né? Ela mora lá na rua 5, mas lá já é praticamente Raul Garcia, né, dona Ana? Obrigado pela audiência, viu, dona Ana? Também ligadinho com a gente, sabe quem? A dona Emília. Dona Emília, a mãe do Cacá, a avó do Matheus, da Ana Elisa. Ela tá lá na rua 16, ligadinha na nossa programação. Boa tarde, dona Emília. Deus abençoe a senhora aí, tá bom? E toda a sua família.
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0: Olha aí, ligadinho com a gente também, o seu Walter Martins e todos os seus familiares, né? O Walter gosta do tinido da viola, né, seu Walter? É bom demais da conta, vai. E ele tá lá na escuta, lá no rancho, na Chácara Primavera, na saída para Sertanópolis. Obrigado, seu Walter. Um abraço aí pro senhor. Peço a Deus aí pela sua vida, pela sua saúde. E de todos os seus familiares, dona Roseli, o Paulo, a Ivete, o Júnior, a Marta, a Cláudio, o Fabinho, todos os seus familiares. Deus abençoe a todos. Olha, também acompanhando a gente, eu não sei onde que eles estão agora, mas estão ouvindo. Meu amigo Edson Manuel Esteves e a dona Sônia, a esposa dele. Isso, estão ouvindo a gente em algum canto, né? Se ele estiver viajando aí pro Brasilzão afora, estão ouvindo. Se ele estiver aí em viagem internacional pela América do Sul, também ouve. São os embaixadores da Luz FM. Meu amigo Manezinho da Escola e a dona Sônia, uma boa tarde para vocês. Obrigado pela audiência, hein? Um abraço para os netos, né? Estão lá na Bahia, sempre ligado, acompanhando a gente também, para saber notícia aqui da terrinha, né? O Arthur e a Alice. Boa tarde, gente.
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0: Olha, também ligadinho com a gente lá em Londrina, meus sobrinhos, né? A sobrinhada tá lá ouvindo. O Rômulo, boa tarde. Rômulo, não vai virar de ponta cabeça. Ele desce de ponta cabeça daqueles pontilhão lá. É, fazendo rapel. Ele é instrutor, né? Ele é instrutor da Elo Adventure, que mexe com esses eventos aí de rapel, montanhismo, trilha, acampamento. Eles vão pro meio do mato. Eita, e ainda pago pra isso, olha só. Então um abraço, viu, Romulo? Toma jeito. Ele falou, tio, eu tomo jeito, mas não faz efeito. É verdade. Então um abraço pra você, Romulo, para o seu filho Antônio, para todos os seus familiares, tá bom? Olha, também quero mandar um abraço para minha querida Malu lá em Londrina, tá na escuta, né, Malu? Boa tarde. Isso. É, atende, Malu, atende. Um abraço aí para você, tá? É, melhoras aí, que Deus esteja colocando as mãos sobre a sua vida e a sua saúde também, tá bom? É nossa querida ouvinte, a Malu lá em Londrina. Um abraço para ela, para os filhos e também a irmã e toda a família lá. Que Deus abençoe, tá bom?
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0: Mas vamos trazer música, daqui a pouco a gente volta. Ó, lembrando que às 7 da noite tem o Brasil e quem que é? Brasil e Escócia. É, Escócia e Brasil. O mando de jogo é da Escócia, né? Mas não interessa o mando de jogo. O Brasil ganha e acabou, né? Isso, tem que ganhar, viu, Brasil? Faz isso com nós não, tá certo? Então vamos de música. Daqui a pouco a gente volta. 19h, Brasil, Escócia. E eles vão esperar eu terminar o Viola Caipira aqui pra começar o jogo lá, tá bom? Isso, espera, viu, gente?
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0: que horas são?
3: E a hora certa.
4: 5h36. 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
0: Olha quem tá chegando aí pra cantar pra nós aqui, nossos amigos lá de Ribeirão Preto, essa dupla famosa em todo o Brasil, né? Sempre acompanhando a nossa programação, nossos amigos João Bosco e Vinícius, lá em Ribeirão Preto. Alô, João Bosco, alô, Vinícius, boa tarde, rapaziada.
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0: 17 horas e 57 minutos. Boa tarde. Viola Caipira aqui na Luas FM. Olha, com você até as 7, hein? É até a hora do jogo do Brasil.
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0: Hoje é quarta-feira, hein? Quarto. Hoje é dia 24 de junho de 2025. Hoje é dia de São João Batista, né? Em muitos lugares hoje é dia de rezar o terço, levantar o mastro lá com os santos do mês de junho, né? O São João, Santo Antônio, São João e São Pedro, São Paulo.
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0: Parei mandando um abraço especial aí para o pessoal da internet, né? Os nossos amigos e ouvintes que estão ligadinhos aí, conectados, né? Com a luasfm.com em qualquer parte aí do Brasil ou do mundo. Forte abraço, gente boa. Olha, lá em Ribeirão Preto, por exemplo, né? Ligadinho com a gente, se preparando para torcer pro Brasil mais tarde, né, seu João? Seu João Batista de Campos, lá da Astec Contabilidade. O seu João, conforme ele sempre fala, né? Ele é primaense de coração, da Vila Nova. Isso, ele diz assim, Dinei, saí de 1º de maio, mas 1º de maio não saiu do meu coração. Eita, muito bom, seu João. Um abraço aí para o senhor, para toda a sua família, seus filhos, né? O Danilo e o André, a esposa, Dona Vera, os netos, Miguel e o Samir e todos os pessoal aí da Astec Contabilidade. Nosso amigo Cristian Matheus de Oliveira, também lá em Ribeirão, sempre ligadinho aqui na Luas FM. Também o caboclão Tony Rizzi, lá em Ribeirão Preto. Boa tarde, Tony. Nosso conterrâneo primaense, hoje lá em Ribeirão Preto, né? Miltinho Mantovani. Boa tarde, Miltinho, lá na Junqueira Auto Center. Grande abraço também ao pessoal lá do posto do René em Ribeirão Preto. Já estão concentrados aí para mais tarde, 19h tem Brasil, hein? Eita! Pois é, né? O pessoal lá já tá tomando uma geladinha, comendo um espetinho e ouvindo moda sertaneja aí no Viola Caipira. Alô, Márcio Bergamasco, Gaguinho Fenomenal, grande corintiano, torcendo aí pelo Brasil, e também o Cílio e o Bigode, é o pessoal lá do posto do René em Ribeirão Preto, curtindo a Luas FM. Obrigado, gente. Também um grande abraço para o meu amigo Anderson, lá no sítio Santa Emília, em Cravinhos. Cravinhos é vizinha Ribeirão Preto. Sítio Santa Emília é de propriedade do seu João Batista. E o Anderson é o caseiro, né? Ele e toda a família ligadinha aqui na Luas FM. Boa tarde, Anderson.

0: E vamos torcer pro Brasil, eita! Olha, um grande abraço também, pessoal, lá em Araraquara, isso. Um abraço lá para o Zé Garcia, a esposa do Zé, né, a Valéria, a Carminha, a irmã do Zé, o Gervásio Garcia, é irmão do Zé, né? E toda a família lá, o Silmar, o André, lá em Araraquara, ouvindo a gente. Obrigado. Alô, Gervásio, boa tarde, rapaz. Também um abraço lá para a Isaura Garcia, irmã do Zé, né? Irmã da Carminha, do Gervásio, lá em Americana, o João, a Débora e o Bernardo. Todo mundo ligadinho com a gente. Ó, são os familiares do nosso saudoso, querido amigo, seu João Amazonas, nosso ouvinte, e também da nossa saudosa, querida ouvinte e esposa do seu João Amazonas, a dona Aparecida Garcia. Hoje, juntos, né? Com Deus, juntos, ao lado de Deus, olhando aí por todos os familiares, com certeza. Que Deus os tenha.
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0: Olha, também quero mandar um abraço pro meu amigo, o Hamilton César Gomes, lá em Cerquilho, no estado de São Paulo. Hamilton César Gomes, a mãe dele, a dona Leonilda, e também o sobrinho, né, o Marcelo, tá na escuta, lá em Cerquilho, no estado de São Paulo. Olha, são os familiares do nosso saudoso, querido amigo, o Zé Luiz Gomes. Lembra do Zé? Ah, mas quem não lembra, rapaz? É, não dá pra esquecer aquele gordinho simpático, gente boa demais da conta. Tava sempre visitando a gente aqui, né? Hoje ele tá ao lado de Deus, mas com certeza olhando aí por todos, familiares e amigos. Inesquecível, amigo Zé Luiz Gomes.

Aí, o Hamilton tá aqui já no nosso zap aqui. Ô, Hamilton, obrigado, rapaz. Eu que agradeço aí por você estar sempre com a gente aqui. Ele tá falando aqui, boa noite, meu amigo, forte abraço, gratidão sempre, muito obrigado por sempre lembrar de nós. Amigos, a gente nunca esquece, viu, o meu amigo Hamilton César Gomes. Primaense, né? Com certeza. Tá lá em Cerquilho, ligadinho com a gente. Muito obrigado, gente. E agora nós vamos aí para aquele momento especial do nosso programa, momento de fé, momento de religiosidade. Isso, num presente todo especial da Fundição Tiger aos nossos amigos, ouvintes e toda a comunidade. 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

Nesta oração da tarde de hoje, eu peço a Deus por todos os enfermos, por aqueles que estão internados nos hospitais, por aqueles que estão nas UTIs. Eu peço em oração especial pela vida e pela saúde dos nossos amigos, o seu Walter Martins, lá na Chácara Primavera, na saída para Sertanópolis, e todos os seus familiares, Dona Roseli, o Paulo, a Ivete, o Júnior, a Marta, a Cláudia, o Fabinho, enfim, toda a família. Que Deus abençoe sempre a vida de cada um. Também eu peço em oração especial pela vida e pela saúde do nosso amigo ouvinte de todos os dias, seu Ailton, das Caçambas Santa Cruz.

0: também por todos seus familiares, a esposa, Dona Helena, os filhos, a Daniela e o Anderson, o genro, Dino, os netos, toda a família. Eu peço também oração especial pela vida e pela saúde da nossa querida ouvinte de todos os dias, a Malu, lá em Londrina. Que Deus esteja colocando as mãos sobre a vida e a saúde da Malu, seus filhos, sua irmã e todos seus familiares aí em Londrina. Eu peço também pela minha saúde. Eu peço por todas as pessoas que rezam com a gente nesse momento, através dos 87.9 Luas FM, aqui por perto. E por você que reza com a gente através da luasfm.com, nosso endereço na internet, ou pelo aplicativo Simpli Rádio, aonde você estiver. Eu peço por todos os funcionários da Fundição Tiger, pela sua direção, em especial seu Batista e família, também a família Sasaki, meu amigo André, que Deus continue sempre abençoando e protegendo esta conceituada empresa, a Fundição Tiger, que graças a Deus veio para 1º de maio. Enfim, eu peço por todos nossos amigos e ouvintes aqui por perto, através da Luas FM 87.9, e por você que reza com a gente em qualquer parte do Brasil, do mundo, pela luasfm.com. Que Deus abençoe a todos. Então vamos aí agora para a oração da tarde com o padre Reginaldo Manzotti.
1: 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Quero também oferecer a oração da tarde para todos os nossos ouvintes que acompanham a nossa programação da Luas FM. Nosso grande abraço, Deus abençoe você e toda a sua família.
2: Jesus. Boa tarde, queridos filhos e filhas. Hoje, dia de São João Batista. Viva São João Batista! Viva o precursor! E também invoquemos o Sagrado Coração de Jesus e Nossa Senhora de Guadalupe, Nossa Senhora do Perpétuo Socorro. Vamos juntos rezar, pedir e suplicar, clamar a Deus. Mande as suas intenções para as 24 horas de missa e adoração. Começa sábado e vai até domingo. www.padrereginaldomanzotti.com.br. Acesse lá. Pai, Filho e Espírito Santo. Amém. Ó meu Deus, no fim desta tarde, ofereço-vos, em união com o Santíssimo Coração de Jesus, todo o meu dia. Ofereço-vos, ó meu Deus, as orações, as obras. Ofereço-vos as alegrias deste dia. Ofereço-vos as decepções. Termino este dia, Senhor, colocando no coração de Jesus todas as minhas esperanças e tristezas, todas as minhas conquistas e decepções. Ó Deus, coloco no coração de Jesus todas as minhas vitórias e decepções, virtudes e fraquezas. Sagrado Coração de Jesus, sede a minha salvação. Sagrado Coração de Jesus, acolha no vosso coração estas pessoas que peço refúgio, consolo e a bênção. Sagrado Coração de Jesus, acolha a minha vida, minha família e toda a humanidade. Nossa Senhora, de muitos títulos e de muitos nomes, queremos invocá-la sob o título de Nossa Senhora do Perpétuo Socorro. Lembrai-vos, ó Puríssima Virgem Maria, que nunca se ouviu dizer que alguém, tendo recorrido a vós, tenha ficado sem socorro. Animado por esta verdade, seguro de vossa intercessão, ó Virgem das Virgens, a vós recorro, em vós me acolho, e gemendo sob o peso dos meus pecados, me coloco na vossa presença. Nossa Senhora do Perpétuo Socorro, não desprezeis as súplicas desta tarde, ó Mãe do Filho de Deus humanado, dignai-vos de ouvir as minhas preces e alcançar, Mãe, o que vos rogo. Ave Maria, cheia de graça, o Senhor é convosco. Bendita sois vós entre as mulheres, e bendito é o fruto do vosso ventre, Jesus. Santa Maria, Mãe de Deus, rogai por nós, pecadores, agora e na hora de nossa morte. Amém. Sagrado Coração de Jesus, tende piedade de nós. Nossa Senhora do Perpétuo Socorro, rogai por nós. Amém.

bondade, assim na terra como no céu. O pão nosso de cada dia nos dai hoje. Perdoai as nossas ofensas, assim como nós perdoamos a quem nos tem ofendido. E não nos deixeis cair em tentação, mas livrai-nos do mal. Amém.

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1: 6:32.
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3: Boa noite.

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1: 8 horas.
4: Boa noite.

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1: 8:24.
2: Boa noite.

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4: 9:01.
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5: Boa noite.